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3: Olá, boa noite.
4: Boa noite para você que nos acompanha em todo o país.
3: Segunda-feira, 10 de agosto.
4: Vamos aos destaques do dia.
3: Agosto, conscientização pela prevenção e combate à violência.
4: Hoje, quais formas de violência e como denunciar?
3: Atualmente existem 295 delegacias especializadas de atendimento à mulher. Luana Karen.
5: Em 2025, as unidades realizaram mais de 782 mil atendimentos. Além disso, foram registrados 608 mil boletins de ocorrência.
4: Gás de cozinha já está disponível, vale para a nova recarga do botijão.
3: A recarga poderá ser realizada pelo responsável familiar diretamente em revendas credenciadas. Natália Koslick.
6: Podem participar as famílias. Duas pessoas em sua composição, renda per capita de até meio salário mínimo e cadastro único atualizado nos últimos 24 meses.
4: E vamos falar sobre o fenômeno climático El Niño que atinge o Brasil.
3: Ele provoca chuvas acima da média, ventanias e ciclones do sul e sudeste, além de estiagem no norte, nordeste e centro-oeste.
4: Quem conversa com a gente sobre o tema é Volney Wolff. Ele fala como a população pode.
7: A primeira coisa é buscar as informações nas defesas civis municipais, ou seja, nos órgãos oficiais, nos órgãos do governo do estado, oficiais do governo federal.
3: Hoje, na apresentação da Voz do Brasil, Mariana Jungmann e Luciano Seixas.
4: Acompanhe a gente ao vivo, acesse Rádio Gov, o canal Gov na sua TV aberta.
3: Famílias que têm direito à cozinha, vale recarga.
4: Os beneficiários podem verificar o direito do Ministério do Desenvolvimento e Assistência Social, Família e Combate à Fome ou no portal da Caixa Econômica Federal.
6: Para ter acesso à recarga do gás do povo, o responsável familiar deve procurar uma das revendedoras que participam do programa em todo o país. Quem explica é a Secretária Nacional de Integração e Articulação de Plataformas Sociais Eletrônicas, Ana Lúcia Alonso.
8: Se apresentando na loja ou ligando para ela, você tem o direito de fazer a recarga. Ou a cada 3 meses, de acordo com o tamanho da sua família. Se você encontrou a sua revenda, é só se apresentar e fazer o pagamento da recarga com o cartão da Caixa Econômica Federal com chip, que pode ser o cartão do Bolsa Família, ou então você pode usar o seu celular. Você não precisa de intermediários. E você tem garantido com segurança a troca do seu gás para fazer o almoço.
6: Se para duas pessoas em sua composição, renda per capita de até meio salário mínimo e cadastro único atualizado nos últimos 24 meses. Os vales recargas são liberados no dia 10 de cada mês, observando a quantidade de botijões a que cada família tem direito ao ano. A periodicidade varia conforme a composição familiar. Domicílios com 2 ou 3 membros, por exemplo, têm 1 vale a cada 3 meses. As famílias com 4 têm direito a 1 vale a cada 2 meses. As consultas das distribuidoras credenciadas à situação do vale, assim como de outras informações sobre o programa, podem ser feitas pelos da Caixa do Desenvolvimento e Assistência Combate à Fome. O DISC número 121 é uma das indicações. Reportagem.
3: Você sabe o que fazer diante de um caso de violência contra uma mulher?
4: Quais serviços buscar ou por qual meio fazer uma denúncia?
3: O Agosto Lilás é uma oportunidade para falar sobre esse tema e conscientizar sobre os direitos das mulheres.
4: O tema da campanha deste ano são os 20 anos da Lei Maria da Penha, considerada um dos marcos na proteção dos
5: anos. A vítima de chamar de Maria, entrou pela primeira vez em uma casa da mulher brasileira.
9: Eu cheguei na casa sem esperar perspectiva nenhuma, sem norte algum. Eu estava só o farrapo humano, né? Tinha violências que eu nem tinha conhecimento que eram violências, né? Página virada.
5: A Casa da Mulher Brasileira reúne em serviços como apoio psicossocial, delegacia e juizado especializados, defensoria pública, serviço de alojamento de passagem. Atualmente, 13 dessas em abertas 24 horas por dia, todos os dias da semana. A coordenadora-geral de fortalecimento da rede de atendimento do Ministério das Mulheres, Maura Souza, explica como funciona o atendimento.
10: Primeiro, a mulher passa pelo serviço de acolhimento, atendimento psicossocial, e se for um caso por um alojamento de passagem, a gente oferta esse serviço no âmbito da Casa da Mulher Brasileira, além da brinquedoteca, para que essa mulher tenha condições de ter o atendimento nos outros serviços.
5: No mês de conscientização pelo enfrentamento à violência, força a garantia dos direitos das mulheres. A subsecretária de enfrentamento à violência da Secretaria da Mulher do Distrito Federal, Maíra Castro, destacou que, além do apoio imediato, a Casa da Mulher Brasileira também ajuda as vítimas a alcançarem autonomia profissional e financeira.
11: Elas podem fazer cursos, ter a empregabilidade. Temos mais de 400 mulheres empregadas em diferentes órgãos, estão sempre visando essa oportunidade, uma porta de saída que elas tenham da violência doméstica.
5: O tema deste Agosto Lilás são os 20 anos da Lei Maria da Penha, considerada um dos marcos na proteção dos direitos da mulher no Brasil. Além da agressão física, a norma abrange outras 4 formas de violência contra a mulher. A violência patrimonial, que se caracteriza pela destruição ou retenção de bens, dinheiro ou outros recursos. A violência moral, que ocorre por meio de calúnia, difamação, injúria ou qualquer conduta que atinja a honra e a reputação da mulher. A violência psicológica, caracterizada por causa do medo, humilhação, isolamento e manipulação, e a violência sexual é qualquer ato praticado sem consentimento. Em qualquer dos casos, a mulher deve fazer o registro da ocorrência. Os profissionais são qualificados para esse atendimento, de acordo com Mariana Almeida, delegada adjunta da Delegacia de Atendimento à Mulher 2 do Distrito Federal.
12: Esse policial precisa ter a sensibilidade de acolher essa vítima, de acalmá-la, para que assim ela consiga, né, relatar o que está acontecendo. E também ele precisa saber o que de fato vai auxiliar essa vítima para poder encaminhá-la a outros órgãos, a outros serviços públicos, porque a gente precisa de toda essa atuação de rede, como prevê a própria lei Maria da Penha.
5: Há em todo o país 495 delegacias especializadas de atendimento à mulher. Em 2025, as unidades têm mais de 782 mil atendimentos. Além disso, foram registrados 608 mil boletins de ocorrência e mais de 300 instaurados e medidas protetivas de urgência solicitadas. As vítimas de violência também podem contar de atendimento à mulher. O Ligue 180. A ligação é gratuita e o serviço funciona 24 horas por dia, todos os dias da semana. Os serviços também podem ser acessados pelo WhatsApp 61 99 610 0180 ou pelo e-mail central180@mulheres.gov.br. Mas atenção, se o caso for de emergência, ou seja, em risco imediato, a recomendação é acionar a Polícia Militar por meio do 190. Reportagem Luana Karen.
3: A Agência Nacional de Proteção e Fiscalização contra o
4: busca apurar possíveis descumprimentos das regras de proteção previstas no Estatuto Digital da Criança e do Adolescente.
3: A fiscalização ocorre após episódio que resultou na morte de uma adolescente de 13 anos.
4: Informar quais medidas adota para evitar situações de risco. Confira com Thaís de Araújo.
13: Muito popular entre os jogadores online, o

0: crianças e adolescentes dentro da plataforma Nacional de Proteção de Dados, a ANPD, abriu um processo de fiscalização. O objetivo da agência é se a plataforma está cumprindo as regras do Estatuto Digital da Criança e do Adolescente, o ECA Digital, para prevenir que possam colocar menores de 18 anos em contato com conteúdos que incentivem ou facilitem a automutilação e o suicídio. Também serão analisados os mecanismos usados pelo Discord para verificar a idade dos usuários e para identificar e retirar conteúdos que violem essas regras, além de comunicação de casos graves às autoridades. A plataforma terá 5 dias úteis para apresentar informações sobre as medidas adotadas para prevenir e combater violações graves contra crianças e adolescentes. Se forem encontradas irregularidades, a ANPD poderá determinar mudanças e aplicar as sanções previstas no ECA Digital, multa de até R$50 milhões por infração. A ANPD, junto com a Polícia Civil e o CyberLab da Secretaria Nacional de Segurança Pública do Ministério da Justiça e Segurança Pública, que atuam para investigar um grupo criminoso suspeito ao suicídio e à automutilação por meio do Discord, resultando na morte de uma adolescente de 13 anos no último dia 22 de julho. Thaís de Araújo, para a Voz do Brasil.
1: O fenômeno El Niño já está afetando o clima no Brasil.
2: Ele provoca chuvas acima da média, ventanias e ciclones no sul e sudeste do país.
1: E estiagem hídrica do norte, nordeste e centro-oeste.
2: Mais cedo, nós conversamos com o secretário nacional de Defesa Civil, Volney Wolff. A população e os municípios podem se preparar para as consequências desses eventos. Acompanhe. Secretário Volney Wolff, seja muito bem-vindo à Voz do Brasil, um prazer ter o senhor com a gente aqui. Vamos começar falando sobre os impactos do El Niño, que já estão sendo sentidos, secretário, especialmente ali no sul do país. O senhor pode fazer para a gente um relato sobre como está a situação por lá, quais têm sido os principais problemas decorrentes de eventos climáticos e quais os municípios mais afetados?
3: Sim, Mariana. Bem, começando aí do início, né? Na verdade, os efeitos do El Niño já são sentidos no Brasil inteiro, né? De sul a norte do país. O aquecimento das águas do Atlântico, que já passam de 2 graus, nos permitem inferir que nós já estamos vivendo um El Niño no grau muito forte, né? Isso quer dizer que vamos ter chuvas intensas na região sul do Brasil, possivelmente ainda na região sudeste, mas teremos também estiagem e escassez hídrica muito, muito forte na região amazônica e na região do nordeste, que a gente já começa a sentir também. Além disso, no oeste, é possível que tenhamos ainda incêndios e também a região centro-oeste é uma região que tem escassez hídrica e tem chuvas intensas em alguns períodos, né? E ainda, principalmente ali na São Paulo, Rio, ondas de calor prometem ser bastante fortes ainda. Bom, a gente viu no último mês, especificamente agora em julho, na região sul, especialmente lá no Rio Grande do Sul, chuvas intensas que duraram mais de uma semana. Aliás, elas perduraram por mais de 10 dias. E isso ocasionou elevação dos níveis dos rios, das principais vales de rios do Rio Grande do Sul, que levam água até a bacia do Guaíba, na grande Porto Alegre, né? Então, isso acabou ocasionando danos e prejuízos à população, né? Em muitos dos municípios, a população teve água em suas casas, né? Isso sempre ocasiona um grande problema à população. E agora, na última semana, né? No último final de semana, estava previsto o ciclone extratropical, né? Que é um ciclone que é formado ali na região leste do Brasil, vindo do sul do país, Uruguai, Argentina, em função daquelas massas de ar frio, que ao chegar no continente, geram chuvas intensas, mas pior que isso, né? Nesse caso, ventanias próximas de 100 km por hora e o que aconteceu ali na região metropolitana de Porto Alegre é que a velocidade dos ventos passaram de 100, chegaram a 115, 120 quilômetros, tanto na região metropolitana de Porto Alegre, como lá no sul, na região de Pelotas principalmente, né? E isso traz muitos população das cidades.
1: Perfeito, secretário. Como o senhor citou, novos fenômenos climáticos, como tornados e ciclones, ainda são esperados. Como é que os municípios podem se preparar para esta situação?
3: Então, eu acho assim, é importante que a população, no primeiro momento, busque informações de órgãos oficiais. Então, a primeira coisa é buscar as informações nas prefeituras, ou seja, nos órgãos oficiais, nos órgãos do governo do estado e nos órgãos oficiais do governo federal. Como uma segunda medida, é muito importante que as pessoas busquem medidas de autoproteção. Ao ter um alerta de possível chuvas intensas com ventanias, ou seja, que vai haver em potencial a possibilidade de ocorrer um desastre, medidas de autoproteção. É importante também, Luciano, que as prefeituras busquem, ao longo dos períodos de preparação, botar em prática os seus planos de contingência. Quando possível, muitas vezes, principalmente na região, fazer simulados com a população. Tirar os planos de gaveta e transformar isso em simulados, onde, junto com a população, os órgãos de defesa civis, mas mais que isso, dos sistemas municipais, estaduais de defesa civil, fazem um simulado de como é que seria a situação de potencial desastre em função, por exemplo, de chuvas intensas.
2: O secretário, e os municípios que já foram atingidos, né? Porque a gente viu aí que no Rio Grande do Sul a coisa já começou a escalar. No caso dos municípios que já foram atingidos, como é que eles devem proceder para conseguir a ajuda do governo federal?
3: A Defesa Civil Nacional, ela orienta desde a decretação da situação de emergência, a solicitação de reconhecimento federal e a elaboração de planos. No primeiro momento, ajuda humanitária, quando for o caso, de restabelecimento, quando há na infraestrutura pública, e em último caso, a orientação sobre a construção de planos de reconstrução naqueles casos onde os danos e os prejuízos na infraestrutura pública foram de maior porte.
1: Perfeito. Secretário, a gente está falando do sul do país, como o senhor colocou, né? Questão de alagamentos, chuvas, tornados, então existe o outro lado, né? O agravamento da parte, notadamente região centro-norte. Quais são os maiores perigos?
3: Então, nós não podemos nos esquecer que de 20 talvez tenha sido a maior estiagem, a maior crise hídrica que a gente viveu nos últimos tempos na região amazônica, né? Os grandes rios, parte deles secaram, os transportes via navegação ficaram muito prejudicados e nós tivemos que lançar mão, de algumas ações para ajudar os estados do norte. Nós temos equipes em todas as regiões do norte, em todos os estados do norte, mais o centro-oeste, reuniões de capacitação de como a gente deve se preparar para que, em havendo essa situação de crise hídrica, a gente possa trabalhar de maneira muito integrada entre os estados, os municípios e o governo federal, para que as pessoas possam ter de impacto nessas situações.
2: Muito bem, nós conversamos com Volney Wolff, secretário nacional de Defesa Civil. Muito obrigada, secretário, pela sua entrevista aqui à Voz do Brasil.
3: Eu que te agradeço, Mariana e Luciano. Muito obrigado pela oportunidade.
1: O Ministério das Relações Exteriores prestou solidariedade à Colômbia depois do terremoto que atingiu o país na manhã desta segunda-feira.
2: O tremor de magnitude 7,4. Forte registrado no país durante a última década. O geológico colombiano.
1: O Itamaraty acompanha os esforços de busca e manifesta disposição de colaborar com as autoridades colombianas brasileiros entre as vítimas.
2: O governo da Colômbia decretou estado de emergência. Segundo o balanço oficial, ao menos 187 ficaram feridas.
1: O plantão consular permanece para prestar assistência a cidadãos brasileiros em situação de emergência.
2: O atendimento da Embaixada do Brasil em Bogotá pode ser feito por meio do telefone 57-31-0809-61. Já o plantão consular em Brasília é feito pelo telefone 61-98-260-0610.
1: As convocações da lista de espera do Fundo de Financiamento Estudantil, FIES.
2: Os inscritos nessa edição que ainda não foram pré-selecionados devem acompanhar a classificação no site do FIES até o dia 24 de setembro para
1: de acesso à educação superior do Ministério da Educação, Marina Castro, explica como garantir a vaga.
4: O candidato que for pré-selecionado por meio da lista de espera terá 3 dias úteis a contar da data da convocação para acessar a página do FIES e complementar as informações da inscrição. Na sequência, será a documentação exigida, primeiro na instituição de ensino e depois. Prazos de cada etapa devem ser observados rigorosamente para evitar a perda da vaga para financiamento do curso.
2: Nessa edição foram disponibilizadas 75.500 vagas distribuídas em mais de 1.200 instituições privadas de educação superior.
1: Metade das vagas é destinada para estudantes com renda familiar per capita de até meio salário mínimo inscritos no CadÚnico.
2: Os pré-selecionados devem acompanhar a classificação no endereço fiesseleçãoaluno.mec.gov.br.
1: E estudantes que participam do processo seletivo do ProUni, o Programa Universidade para Todos, e foram devem comprovar as informações de inscrição até sexta-feira, dia 14.
2: A documentação exigida deve ser apresentada diretamente na instituição de ensino superior.
1: Os estudantes que recebem bolsa integral do ProUni podem solicitar a bolsa permanência. Saiba como.
5: Estudantes com bolsa integral do ProUni e matriculados presenciais de em solicitar a bolsa permanência mensal de R$ 700 custeio de despesas educacionais e atende alunos de curso mínima de 6 semestres e média de pelo menos 6 horas de aula por dia. Para receber o estudante também precisa ter individual no Banco do Brasil ou na Caixa Econômica Federal vinculada ao mesmo CPF. O auxílio não pode ser acumulado com outras bolsas públicas de mesma finalidade. Pode ser suspenso caso do ProUni seja interrompida ou o aluno deixe um curso integral. O pedido deve ser feito diretamente na coordenação do ProUni da instituição de ensino superior onde o estudante está matriculado. A faculdade verifica se o curso é elegível, realiza o cadastro no sistema e inclui o aluno na relação mensal de beneficiários, conforme a disponibilidade orçamentária do Ministério da Educação. Claudimário Carvalho, Brasil.
2: Trabalhar desde os 14 anos de forma legal, com remuneração e ainda aprender um ofício.
1: É a aprendizagem profissional, uma modalidade de contratação que combina ambiente de trabalho.
6: Criada no ano 2000, a contratação de aprendizes é voltada a adolescentes e jovens entre 14 anos completos e anos incompletos. O contrato de aprendizagem é registrado trabalho, com acesso aos direitos trabalhistas e previdenciários. Eles inferior ao salário de serviço, FGTS, o 13º salário, as férias e o vale-transporte. No aprendizagem tem prazo determinado de até 2 anos e a jornada de trabalho de 4 a 6 horas diárias para aprendizes que ainda não concluíram o ensino médio e de até 8 horas diárias para aqueles que já concluíram o ensino médio. Para se candidatar a uma vaga de aprendizagem, o jovem deve estar regularmente matriculado e frequentando uma instituição de ensino. A contratação está vinculada à participação em curso de aprendizagem profissional em instituição habilitada, como SESC, SENAC e SENAI. A contratação de aprendizes é obrigatória para estabelecimentos de qualquer natureza que possuam, no mínimo, 7 empregados em funções que demandem formação profissional. Daniela, a Voz do Brasil.
2: Alimentos da cesta básica registrou queda em 26 capitais brasileiras no mês de julho.
1: Foi o que mostrou a pesquisa realizada todo mês pelo DIEESE. Intersindical de Estatísticas e Estudos
2: Segundo a análise, na comparação entre julho e junho, as maiores quedas ocorreram em Natal, Maceió e Belo Horizonte. Apenas São Luís registrou aumento.
1: Os produtos que tiveram as principais reduções nas capitais brasileiras foram a batata, tomate, café e açúcar.
2: Ainda segundo o levantamento da Conab e do Diese, houve também diminuição no preço da carne em 14 capitais.
1: E essas foram as notícias do governo federal.
2: Fique agora com as notícias do Poder Judiciário e do Congresso Nacional. Boa noite.
1: Boa noite para você e até amanhã.
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9: Em seminário, o presidente do STF, do CNJ, fala sobre transparência e confiança.
10: Ministro Fachin participa da abertura das celebrações do bicentenário dos cursos.
9: É se validar de adiantamento a depositar. Tem contrato bancário.
10: Boa noite, eu sou Marcela Luiz.
9: E eu sou Walter Lima.
10: Presidente do STF e do CNJ, ministro Edson Fachin, abre seminário O Judiciário em Debate. Integridade, eficiência e acesso à justiça.
9: O evento é uma iniciativa de São Paulo do Estado. Carolina Chaves.
11: O ministro Edson Fachin explicou que o judiciário já avançou muito na transparência e no acesso à justiça com a ajuda da tecnologia. Mas é preciso mais para preservar a confiança nas instituições e exercício responsável da função.
12: Precisamos enfrentar com seriedade a agenda de moralização dos gastos públicos, de aprofundar as investigações de corrupção que ainda permanecem em nosso país, bem como aperfeiçoar os mecanismos de transparência e encontrar soluções públicas, justas e fiscalmente sustentáveis para questões estruturais do Estado brasileiro, inclusive no que diz respeito ao regime remuneratório da magistratura, que é o que faremos com a proposição de uma lei federal de caráter nacional, cuja minuta estará pronta até o final deste ano.
11: Os encontros acontecem nas manhãs de segunda-feira, nos dias 10, 17 e 24 de agosto.
10: O presidente do STF e do CNJ, também participou hoje do início dos 200 anos dos cursos jurídicos no Brasil na Faculdade de Direito da Universidade de São Paulo.
9: A cerimônia abriu a programação do bicentenário dos cursos jurídicos no Brasil.
10: Na ocasião, Fachin ressaltou o papel da Faculdade de Direito de São Paulo como espaço de defesa das liberdades públicas, dos direitos humanos e da democracia.
9: Os cursos de direito no país foram criados em 11 de agosto de 1827, por decreto de Dom Pedro I.
10: A Polícia Federal deflagrou hoje uma operação para investigar possíveis irregularidades na aplicação de recursos do regime próprio de previdência social do município de Maceió, em Alagoas.
9: A ação foi autorizada pelo ministro André Mendonça, do STF. Marta Ferreira.
13: Entre os alvos está o Maceió Previdência, autarquia responsável pela análise e concessão de benefícios de pensão por morte e aposentadoria. A Polícia Federal busca esclarecer as circunstâncias do credenciamento da cotação da governança de decisão que antecederam os investimentos. A investigação tem como objeto duas aplicações realizadas nos anos de 2023 e 2024, que totalizaram R$ 97 milhões. Na decisão do ministro André Mendonça, ele aponta que houve possível direcionamento dos investimentos e exposição desproporcional do patrimônio previdenciário, risco elevado e liquidez reduzida.
10: É válida a tarifa de adiantamento a depositar em contrato.
9: O investimento é do STJ.
14: A tarifa de adiantamento a depositante remunera o serviço prestado quando o banco adianta recursos para cobrir pagamentos que ultrapassam o saldo da conta. Em ação civil pública, o Ministério Público de São Paulo questionou a legalidade da tarifa. O juízo de primeiro grau declarou nula a cláusula contratual, proibiu novas cobranças e determinou a devolução em dobro dos valores pagos. E o Tribunal Estadual substituiu a restituição em dobro pela devolução simples. Do STJ, João

0: como nesse caso. Assim, o colegiado apresentou recurso especial do banco e julgou a ação civil pública.
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1: Uma boa noite.
2: E até amanhã.
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1: Paula Biba.
2: E eu sou Ricardo Nakaoka.
1: E estes são os Jornal do Senado, que começa agora.
2: Senado inicia a semana de esforço concentrado.
1: Senadora cobra resultados e transparência no uso de verbas para o povo Yanomami.
2: Projeto proíbe que concursos da segurança pública limitem vagas para mulheres.
1: Boa noite.
2: Boa noite.
1: Mais de 2 bilhões de reais foram destinados desde 2023 à proteção do território Yanomami.
2: Mas como esses recursos estão sendo aplicados? Essa foi uma das questões debatidas pela Subcomissão Permanente dos Povos Indígenas Yanomami durante a audiência nesta segunda-feira. Repórter Rodrigo Rezende.
3: O ministro dos Povos Indígenas, Eloy Terena, destacou que os recursos conseguidos por meio dos créditos extraordinários são distribuídos para diversos ministérios e que, no caso da pasta dos povos indígenas, vários eram os desafios enfrentados na área Yanomami, porção do território brasileiro na região norte do Amazonas e de Roraima, equivalente ao tamanho de Portugal.
4: Quando nós assumimos em 2023, desenhamos ali uma estrutura para fazer frente às demandas que estavam colocadas, né? Garimpo ilegal presente, nutrição e uma ausência de proteção territorial.
3: A senadora Damaris Alves, do Republicanos do Distrito Federal, afirmou que os recursos ainda precisam ser aumentados, mas sempre com cobrança por resultados.
5: Que em 2022, 56% das crianças estavam em estágio de desnutrição. Agora em 26, depois das ações emergenciais, a gente cai para 46. O valor foi pouco para a gente alcançar as metas de nutrição e combate à fome.
3: Compra e distribuição emergencial de parte dos recursos do Ministério dos Povos Indígenas foi usada para criar uma estrutura capaz de identificar a origem e o destino do ouro extraído no Brasil, especialmente o retirado do território Yanomami.
1: As divergências entre governo, oposição e judiciário está pronto para a votação no plenário do Senado. Cria o Exame Nacional de Proficiência em Medicina.
2: A discussão ganhou um novo capítulo. Faculdades que tiveram baixo desempenho no Exame Nacional de Avaliação da Formação Médica, realizado em 2025. Repórter Douglas Castilho.
6: A controvérsia principal é entre o atual

0: Já o relator do projeto é senador doutor Irã do PP. Que o Conselho Regulamentador da Profissão, CFM, deve ser o responsável pela certificação.
1: Colocar o Profimed, a prova de proficiência, no Ministério da Educação, que tem sido responsável pela proliferação desenfreada de escolas médicas no nosso país, com baixo conhecimento, colocando a população em alta risco para a sociedade.
0: Uma decisão do TRF da primeira região em 5 de agosto suspendeu as punições impostas pelo executivo às universidades com resultados considerados ruins no ano passado, com base no ENAMED.
2: O Senado começou hoje uma semana de esforço concentrado com votações importantes. Os parlamentares terão uma agenda intensa no plenário e nas comissões com propostas que podem impactar a indústria, o mercado de trabalho e a relação entre contribuintes e o fisco.
3: Entre os destaques está a criação de um programa de estímulo à indústria nacional de fertilizantes. Os detalhes com o repórter Pedro Pincer.
4: A pauta de votações do plenário para esta semana prevê a votação de pelo menos 10 projetos. O primeiro item que deve ser analisado é a criação do Programa de Desenvolvimento da Indústria de Fertilizantes. O objetivo é estimular investimentos na implantação, ampliação e modernização da infraestrutura voltada à produção nacional de fertilizantes e de seus insumos. Para o autor, senador Laércio Oliveira, do Progressistas de Sergipe, a iniciativa busca reduzir a dependência brasileira da importação de fertilizantes e fortalecer a segurança alimentar, a competitividade do agronegócio e a indústria.
5: O Brasil não pode apenas continuar reagindo às crises internacionais. Precisamos nos antecipar a elas. Precisamos construir autonomia. Precisamos fortalecer a indústria. Habilidade para quem produz e segurança para quem consome.
4: Na quarta-feira, está prevista a votação do texto da Câmara para o projeto de lei complementar que cria descontos para contribuintes que regularizarem espontaneamente seus débitos tributários e reforça na esfera administrativa a aplicação de decisões do STF e do STJ, e também a criação de dois estatutos: o do aprendiz, que estabelece regras para a jornada de trabalho, novas hipóteses de rescisão do contrato e direitos para essa parcela de trabalhadores, e o da vítima, que reúne em um único texto direitos e garantias hoje distribuídos em diferentes normas para vítimas de crimes e contravenções, calamidades públicas, desastres e epidemias.
2: E após a aprovação da lei que permite a destinação ao Corpo de Bombeiros de emendas parlamentares antes exclusivas da área da saúde,
3: os recursos financiarão atendimentos as corporações. Repórter Marcela Diniz.
2: 40% das ocorrências atendidas por bombeiros no 25 foram do tipo pré-hospitalar, em acidentes e outras situações de urgência. Há mais de 1 milhão de emergências. Com a Lei Complementar 234, sancionada no dia 6 de agosto, parlamentares estão autorizados a destinar recursos de emendas da área da saúde para financiar o atendimento. Antes, as verbas recebidas pelos corpos e do Distrito Federal teriam de estar vinculadas à rubrica da segurança pública. O senador Wilder Moraes, do PL Goiano, um dos relatores do projeto que deu origem à lei, ressaltou que os bombeiros atuam em parceria com o Serviço de Atendimento Móvel de Urgência, o SAMU, e afastou a possibilidade da saúde pública.
6: Não transfere recursos da saúde para a segurança, apenas permite financiar os serviços de saúde que os bombeiros já prestam gratuitamente todos os dias, salvando vidas em todo o Brasil.
2: O dinheiro das emendas não poderá ser usado pelos corpos de bombeiros para pagar salários nem para que não estejam ligadas pré-hospitalares. O Senado pode do projeto que proíbe a limitação em concursos da área de segurança pública.
3: O texto, já aprovado pelas comissões de direitos humanos e de segurança pública, também reserva pelo menos 20% das vagas polícias civis, militares e de bombeiros, profissionais do judiciário e do Ministério Público. Repórter Bruno Lourenço.
7: O projeto de votado no plenário do Senado, proíbe a limitação de vagas para mulheres em concursos da área de segurança pública. A iniciativa também reserva pelo menos 20% das vagas nos concursos públicos das polícias e bombeiros para o público federal. do Distrito Federal defende a medida.
8: O que queremos? Uma

0: Política de valorização da mulher lá na Polícia Militar, no Corpo de Bombeiro, na Polícia Civil.
1: A proposta cria ainda a Política Nacional de Valorização das Mulheres na área de segurança pública, que será condição para o repasse de verbas do Fundo Nacional do Setor, como explicou o relator na Comissão de Direitos Humanos, senador.

0: nova política estabelece igualdade de oportunidades entre mulheres e homens nas carreiras da segurança pública. O fim da exclusividade ou preferência dessas atividades para homens, a rejeição de práticas discriminatórias e o enfrentamento do assédio e da violência contra mulheres no ambiente de trabalho.
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3: 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Com edição de Paula Groba e trabalhos técnicos de João Lira, o Jornal do Senado fica por aqui. Boa noite.
2: Boa noite e até amanhã.
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4: Plenário pode votar projeto que prioriza processo sobre crimes de racismo.
5: Câmara retira da Justiça a atribuição de julgar menores.
4: Parlamentares garantem direitos para a pessoa que tem espinha bífida aberta.
5: Vamos aprovar uma proposta que busca garantir direitos a pessoas com espinha bífida aberta. A condição resulta de uma falha congênita no sistema neurológico e gera uma série de dificuldades a quem tem a malformação. A reportagem é de Paula Bittar.
6: A Comissão de Constituição e Justiça da Câmara aprovou uma proposta que classifica a espinha bífida aberta como deficiência para todos os efeitos legais. A espinha bífida é uma condição congênita em que há uma do tubo neural, estrutura que dá origem ao cérebro, medula e vértebras. Essa falha pode deixar partes da medula expostas ou mal protegidas, resultando em diferentes níveis de comprometimento neurológico. O tipo mais grave é a mielomeningocele, em que parte da medula espinhal e os nervos saem por uma abertura nas costas do bebê, formando uma bolsa visível ao nascimento e, por isso, é chamada de aberta. Essa condição pode causar paralisia nas pernas. De acordo com a proposta, pessoas diagnosticadas com espinha bífida aberta terão atendimento integral pelo Sistema Único de Saúde, sendo assegurado, no mínimo, atendimento por equipe multidisciplinar, acesso a exames complementares, assistência farmacêutica e acesso a modalidades terapêuticas reconhecidas, inclusive fisioterapia e atividade física. Integral prevê também a divulgação de informações sobre as preventivas disponíveis. A Silvia Cristina, do PP de Rondônia, destacou que segurança facilita o acesso das pessoas aos direitos previstos na Lei Brasileira de Inclusão.
7: Apesar dos avanços da legislação brasileira, muitas pessoas com espinha bífida ainda para ter condição reconhecida como deficiência e, consequentemente, acessar direitos garantidos como relator favorável, foi porque entendo que estamos promovendo justiça social, inclusão. Estamos garantindo que crianças, jovens e adultos com espinha bífida tenham maior proteção legal melhores condições para exercer plenamente sua cidadania.
6: A proposta que classifica a espinha bífida aberta a todos os efeitos legais já pode seguir para a análise do Senado, a menos que haja recurso para votação antes pelo plenário da Câmara. Da Rádio Câmara, Paula Bittar.
1: Saúde.
4: André, do PSD do Paraná, apresentou o projeto que assegura às pessoas em tratamento o direito de usar lenço, turbante ou cobertura semelhante em fotografias destinadas à renovação. Documentos oficiais de identificação.
5: André explica que a plena visibilidade dos elementos necessários à identificação métrica. A deputada ressalta que a proposta também prevê a atualização gratuita da fotografia após o fim do tratamento oncológico.
4: Cavalcante de São Paulo cobra do profissional para os administrativos da educação. A proposta já aprovada pela Câmara desde março.
8: E hoje em valores um pouco mais de R$3.800 por 40 horas de trabalho. Infelizmente, a gente não leis que garantam o piso e a carreira dos profissionais não docentes. Quem são esses profissionais? Que estão nas secretarias das escolas, que estão nas limpeza das escolas, fazendo as merendas. São todos os profissionais que são essenciais para a educação e não são docentes. A escola não é feita só de professores. A gente tem todo um outro corpo de profissionais que precisam ser não estão sendo valorizados.
5: Professora Luciane Cavalcante afirma que o Fundo da Educação oferece recursos para valorização da categoria. A deputada garante que o Senado já tem assinaturas suficientes para apreciação da proposta.
1: Trabalho.
4: Marreca Filho, do PRD do Maranhão, é autor de projeto que cria diretrizes específicas para a inclusão adultos com transtorno do espectro autista. Vê qualificação acessível, adaptação dos processos seletivos e apoio para ingresso no mercado de trabalho.
5: Para Marreca Filho, a contratação isoladamente não assegura a inclusão das pessoas com autismo. Ele também propõe acompanhamento no ambiente profissional, além da orientação de gestores e de equipes, para reduzir barreiras que dificultam a permanência e o desenvolvimento na carreira.
4: Doutor Francisco, do PT do Piauí, é autor de projeto que institui 7 de abril como Dia Nacional do Médico Legista. O deputado ressalta que a data faz referência à regulamentação em 1886 da função médico-policial responsável pela realização de perícias a serviço do Estado.
5: Doutor Francisco explica que o médico legista produz provas técnicas usadas na investigação de crimes e nas decisões judiciais. A proposta incentiva campanhas educativas, homenagens e eventos científicos voltados à divulgação dos avanços da medicina legal.
1: Previdência.
4: Eduardo da Fonte, do PP de Pernambuco, apresentou o projeto que cria uma política nacional mãe solo com prioridade nos programas federais de combate à pobreza. A proposta prevê os benefícios de transferência de renda custeada.
5: O projeto de Eduardo da Fonte também prevê atendimento prioritário a mães solteiras, vagas em creches e assistência jurídica. Ele argumenta que a integração das medidas estabelecidas no texto amplia o...
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0: plenário da Câmara pode votar em breve projeto que dá prioridade a inquéritos e processos sobre crime de racismo. O texto está em regime de urgência e não precisa passar pelas comissões, como explica o repórter Antônio Vital.
1: O plenário da Câmara dos Deputados pode votar projeto que dá prioridade aos processos e inquéritos relativos a crime de racismo na polícia e no judiciário. A proposta também estabelece procedimentos que os policiais devem seguir ao registrar a ocorrência. Uma das medidas determina que a autoridade policial deve registrar a ocorrência com a classificação própria de crime resultante de discriminação ou preconceito de raça, cor, etnia, religião ou procedência nacional. Dessa forma, as ocorrências não poderão mais ser classificadas como crimes diversos, o que faz com que denúncias de racismo não apareçam nas estatísticas de segurança pública, de acordo com a autora do projeto, a deputada Dandara, do PT de Minas Gerais. A proposta obriga o caso imediatamente ao Ministério Público e a justificar por escrito caso opte por não classificar a ocorrência como crime racial. Além disso, dá à vítima o direito à classificação da ocorrência, quando houver decisão nesse sentido. Outro direito da vítima, de acordo com o texto, é ser acompanhada durante toda a fase de inquérito por um advogado ou defensor público. Comissões permanentes da Câmara. O texto contém outras medidas que deverão ser seguidas pela polícia ao registrar e investigar crimes de racismo. Uma das diretrizes é evitar a exposição indevida, o constrangimento, a humilhação ou questionamento sobre a vida privada da vítima ou sobre a legitimidade da polícia terá ainda que evitar interrogatórios sucessivos sobre o mesmo fato. O regime de urgência foi aprovado de maneira simbólica pelo plenário, mas foi criticado por deputados do Novo, Missão, Gilberto Silva. A legislação atual já prevê pena de prisão para o crime de racismo e o projeto aumenta a discriminação racial.
2: Projetos como esse, que discriminação às pessoas, senhor presidente, ele não vale nem nada, o povo brasileiro. Já existe, senhor presidente. Quem descumprir a legislação vai pagar e pagar caro, simples. Até porque racismo é crime inafiançável, senhor presidente. É só denunciar que a pessoa vai presa, direito à fiança, em flagrante. Gasta com um projeto dessa natureza.
1: De acordo com a autora da proposta, a deputada Dandara, a legislação já preveja a punição para o crime de racismo, existe uma lacuna em relação ao atendimento humanizado e a não revitimização. Segundo ela, a vítima muitas vezes está sujeita a tratamento inadequado, repetição excessiva de depoimentos e questionamento de ocorrência.
3: Orienta como que as forças de segurança devem agir no cumprimento das leis brasileiras como injúria, como crimes e imprescritíveis. Nós não queremos a revitimização. Uma violência, ela não consegue nem sequer registrar o boletim de ocorrência, não consegue dar andamento no processo no Ministério Público e isso vai acarretando uma série de violências continuadas.
1: Ainda não há data para votação no plenário da Câmara do projeto que dá prioridade aos processos e inquéritos relativos a crime de racismo na polícia e no judiciário. Da Rádio Câmara de Brasília, Antônio Vital.
4: Segurança Pública.
5: A professora Marcivânia, do PCdoB do Amapá, apresentou o projeto que endurece as regras para a concessão de trabalho externo a pessoas privadas de liberdade. A proposta exige o cumprimento de parte da pena, bom comportamento e decisão judicial fundamentada.
0: O texto da professora Marcivânia também obriga o uso de tornozeleira eletrônica durante o período fora do presídio. Além disso, proíbe o benefício para condenados por crimes como feminicídio, latrocínio, crimes hediondos e participação em organização criminosa armada.
5: Daiana Santos, do PCdoB do Rio Grande do Sul, defende o projeto que destina 30% da arrecadação das BETs ao Fundo Nacional de Segurança Pública. O texto também reserva pelo menos 30% de todos os recursos do fundo para prevenir o feminicídio e enfrentar a violência contra a mulher.
0: Daiana Santos avalia que a ampliação do financiamento pode interromper o ciclo de violência antes do desfecho fatal. A deputada cita o monitoramento de agressores, as patrulhas Maria da Penha e as casas de acolhimento entre as ações possíveis.
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4: Justiça.
5: A Câmara aprovou o projeto que retira da justiça de julgar entidades de atendimento a crianças e adolescentes. O texto agora será analisado pelos senadores. A repórter Maria Neves tem os detalhes.
8: Deputados aprovou o projeto da deputada Laura Carneiro, do PSD do Rio de Janeiro, que retira do Poder Judiciário a tarefa de avaliar a qualidade do trabalho das entidades de atendimento a menores em conflito com a lei. Atualmente, o Estatuto da Adolescente determina que essa atribuição cabe aos conselhos tutelares, ao Ministério e à Justiça da Infância e da Juventude. As avaliações são pré-requisito para renovar a autorização de funcionamento das instituições que atendem menores em cumprimento de medidas sociais. Na opinião de Laura Carneiro, uma vez que a Justiça é responsável por julgar possíveis irregularidades no funcionamento dessas entidades, o ações de avaliar e julgar prometer a imparcialidade do processo. Argumenta que os conselhos tutelares e o Ministério Público são órgãos em melhores condições de avaliar as instituições que atendem crianças.
9: O Ministério Público é o grande fiscal da lei, fiscal da probidade. Também é uma maneira que os conselhos tutelares, que trabalham com as crianças e adolescentes, essa fiscalização. É no Ministério Público e nos conselhos tutelares que você tem as equipes multidisciplinares que sabem fazer esse papel.
8: O Estatuto da Criança e do Adolescente determina que os de acolhimento em execução serão reavaliados pelo Conselho Municipal dos Direitos da Criança e do Adolescente, no máximo a cada 2 anos. Para receber o atestado de qualidade, que com o projeto passa a ser de responsabilidade apenas dos conselhos tutelares do Ministério Público, a instituição deve comprovar que atende todos os requisitos previstos. Dentre as obrigações de acolhimento estão a oferta de atividades educativas, não separar irmãos, promover a participação da criança ou adolescente na vida da comunidade local e incluir pessoas da comunidade no processo educativo. Ainda de acordo com o Estatuto, no caso de programas de acolhimento institucional ou familiar, os avaliadores devem considerar também os índices de sucesso na reintegração ou de adaptação à família substituta. De Brasília, Maria Neves.
0: Vander Loubé, do PT de Mato Grosso do Sul, é um dos autores do projeto Política das Cooperativas Solidárias. A proposta estabelece regras próprias para a constituição e o funcionamento dessas organizações voltadas à economia solidária e à inclusão social.
5: Sim.

0: e de finanças solidárias.
1: O projeto de Valdemar Oliveira, do Avante de Pernambuco, cria o Sistema Nacional de Comunicação Preventiva e Gestão de Risco. Federativa. Ele explica que o objetivo é reduzir bloqueios provocados por pendências de estados, Distrito Federal e municípios.
0: De acordo com Valdemar Oliveira, os entes federados vão receber para que regularizem dívidas antes de sofrer. Na visão do parlamentar, a medida busca fortalecer a gestão pública e ampliar a transparência no uso de recursos públicos.
2: Agricultura.
1: Sérgio Brito, do PSD da Bahia, quer promover a discussão sobre os impactos do fenômeno climático Super El Niño na agricultura brasileira. Segundo ele, o debate também deve abordar os reflexos no preço dos alimentos e na segurança alimentar.
0: Sérgio Brito propõe a participação de representantes do governo, de órgãos de meteorologia e de entidades do setor agropecuário. O deputado informa que o objetivo é elaborar estratégias e subsidiar políticas públicas para reduzir os impactos sobre a produção rural.
2: Cultura.
1: Proposta em análise na Câmara, Axé Music como expressão nacional. Alice da Mata, do PSD. Gênero conquistou projeção em todo o país e se consolidou como um dos principais movimentos da música brasileira.
3: A música baiana tomou conta do Nordeste, tomou conta do Sudeste através dos seus principais compositores e cantores que executam, interpretam a chamada música baiana. Então, na medida em que esse movimento se transformou num movimento de reconhecimento nacional na prática, é muito importante que nós possamos reconhecer.
0: Lídice da Mata lembra que a partir da mistura de ritmos, o samba reggae e se expandiu por todo o país. A parlamentar acredita que o reconhecimento fortalece a cultura e o mercado musical brasileiro.
1: Termina agora o Jornal Câmara dos Deputados, produzido pela Rádio Câmara, com trabalhos técnicos de Everson Urani e apresentação de Márcio Aquilissardi e Val Monteiro. Boa noite.
0: Uma boa noite. Agora o Minuto do TCU.
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às 2. Muita música bonita pra você. Vai começar o Love Songs, hein? Love Songs tá no ar. Prepara os sentimentos aí. E é muito bom ter você, ter a sua companhia, ter a sua... Elite ao vivo. Brasil, final... Que legal ter você aqui, daqui a pouco tem presente. 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A sua cozinha muito mais prática. É um multiprocessador Mondial Turbo, viu gente? Bom demais. Esse presente aí vai ser todo seu, tá? Participe! 0800-342-55. Que satisfação ter você, que alegria ter você aqui junto com a gente. Bom demais. Tem a nossa perguntinha também pra gente falar sobre ela até as 2, hein? Baseada em fatos reais. Uma pessoa passa anos sem procurar você. Não pergunta nem como é que você tá. E aí praticamente desaparece da sua vida. Mas no dia em que precisa de dinheiro ou de um favor, aparece dizendo família é família. E aí? A gente precisa se ajudar. Você ajudaria mesmo assim essa pessoa, você da família, ou aprenderia a dizer não para quem só lembra de você quando precisa de alguma coisa? E você, já passou por uma... Conta pra gente aí, tá? A pessoa desaparece, some, de repente, quer sua ajuda. Te chama de familiar? Ou amigo, ou amiga? 0800-342-1055. Nessa hora vai ter Vaya Con Dios, Backstreet Boys, Daido, Phil Collins, Lulu Santos, Rick Astley. É uma programação feita com muito carinho pra você. Olha o Nick Adams, Hathaway. Eita nós. A nossa viagem no mundo com música começa. James Blunt.

0: E a Clube toca tudo que você gosta de ouvir. Backstreet Boys, na noite da Clube, bom demais. Love Song. A música, com a sua participação também. O programa você sabe. Tá, tem um recado especial também para alguém que você gosta. Pode escrever, grava o seu áudio também, participe também da nossa enquete até as duas, combinado? Através do 0800-342-1055. Boa noite pra você, ouvinte clube, responde aí, vai!
1: Não, né?
0: Ah, é?
1: Dizer não, que as pessoas só procuram a gente mesmo só quando precisa.
0: Tem isso também, né?
1: Dinheiro, carro emprestado, alguma coisa e procura a gente.
0: Certo.
1: Boa noite a todos.
0: Valeu.
1: Porque tá na clube, tá bom demais. Aqui é a Olívia Maria de São Sebastião.
0: Obrigado, Olívia, pela participação aqui no Som da Clube. Mais um ouvinte que gravou áudio pra gente. Pode escrever também, fique à vontade, tá? O seu presente tem aqui na clube. Pra você que tá chegando agora, a pessoa que passa anos ou tempos sem procurar você, no dia em que ela precisa de dinheiro, como ela falou, carro emprestado, essas coisas, hein? Ou de um favor, aparece dizendo... Amigo é para essas coisas, família é família. Você ajuda ou aprende a dizer não. Participe aí. O clube tá liberado para você, tá? Tem muito mais amor, mais romantismo aqui no Som da Sua Clube. Até meia-noite é o Love, depois tem o Por Amor. Nesse clima especial, a Clube as melhores, as mais lindas músicas de todos os tempos para você, ouvinte clube. Bom demais, é? Tem você aqui. O Brasil inteiro, né? Com a gente também, curtindo essa programação luxuosa.

0: Essa é de 1985, Phil Collins, One More Night. Daqui a pouco tem mais amor, mais carinho, mais paixão, mais sentimento. Fica aí na Clube.
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2: Tá na clube, tá bom demais. De volta com mais amor pra você. Com mais meia-noite. Muito mais emoções pra você aqui no som da clube, tá? Continue participando aí, respondendo também a nossa perguntinha de hoje. 0210 Cry for Help na clube.

0: Tá na Clube Tá Bom Demais, as mais lindas músicas você ouve aqui nas noites da 24 horas, melhores músicas o tempo todo pra você, a melhor programação, presentes também, você ganha aqui na sua clube, participando, interagindo, escrevendo, coloque a cidade que você gravou o áudio também, escreve também a cidade que você tá, quando você for escrever no WhatsApp da Clube, beleza? 08-210-55 de presente pra você. Já processador maravilhoso, vai ser todo seu. Bruno Alves, bem-vindo, comenta aí,
1: vai. Olha, dependendo da situação e como parentesco com a pessoa, eu acho que eu ajudaria sim. Então acho que a gente tem que observar e ver a situação da pessoa e se ela é realmente assim, tá passando por algum problema, eu ajudaria.
0: Certo. Obrigado, Bruno Alves, pela participação, pelo comentário aqui no Som da Clube. Você que está chegando agora, pessoa que passa anos sem te procurar, não fala com você, não manda nem mensagem, não pergunta como você está, praticamente desaparece da sua vida, mas no dia de um favor, de alguma coisa impressionante, aparece dizendo: família, família, amigo, amigo, tem que ajudar. Ser da família ou não, para quem só lembra de você quando precisa de alguma coisa. E você? Situação? Conta pra gente aí. Conta essa. WhatsApp liberado pra você. Vamos recordando aqui no Som da Clube, Nico Rezende, Esquece e Vem. Dói, mas...

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0: Essa é a Clube e essa é daquelas inesquecíveis, né, gente? Bonnie Tyler, aqui no Love Story. As mais lindas músicas.
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0: Multiprocessador Mondial, quem tá ganhando? Henrique Silva dos Santos, de Vicente Pires. 37, Henrique Silva dos Santos, de Vicente Pires. Final do fone 7037. Henrique, se deu bem, ganhou o multiprocessador. Tem muito mais. Fica aí ligado, ligada.
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0: É muito bom ter a sua companhia o tempo todo aqui na Clube, ter a sua audiência também. Continue participando aqui junto com a Clube no 0800-342-1055. O Brasil é agora. 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Participe dessa promoção, hein? Só aqui na Clube você ganha, tá? Continue respondendo também a nossa perguntinha até as duas. Aquela pessoa que passa anos sem procurar você, no dia em que você precisa dela, ela some, desaparece, né? E aí, ela volta a falar com você, precisando de alguma coisa? Um exemplo assim, uma coisa emprestada, um carro, a moto, dinheiro, né? Aí ela volta. E aí, aparece falando que família tem que ajudar. Amigo tem que ajudar também. Essa pessoa desapareceu. E agora ela tá querendo ter contato com você para pedir uma ajuda. Você ajudaria? Sim ou não? Ou você aprenderia a dizer não para essa pessoa? 0800-342-1055. Nessa hora vai ter, tá chique, hein? Mariah Carey, Century, Adele, Toni Braxton, Secret Service. Eita, programador, hein? Caprichou. Gavin James, Ana Carolina e muito mais no Som da

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1: A Clube Toca o Som que Toca Você, mais uma que você curtiu aqui no Love Songs da sua Clube.
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1: Bem-vindo, bem-vinda. Clube recordando bons tempos, ouvindo muita música boa o tempo todo, né? Continue participando aí, gravando seu áudio, tá? No WhatsApp da Clube. Para soltar a voz com o seu nome, a cidade que você... O áudio também, beleza? Quem tá falando?
3: Eu gosto do Valparaíso, motorista de aplicativo, sempre ligadinho. Eu penso o seguinte, se a pessoa, ela não teve consideração em me procurar lá atrás, então também não pode me procurar agora que tá precisando de mim.
1: Ah,
3: sempre soube se virar, então vai aprender a se virar também. Me coloca nos sorteios aí, tá na Clube, tá bom demais.
1: Valeu, Washington, obrigado pela participação e audiência aqui no Som da Clube, o tempo todo participando junto com a gente aqui. Bom demais! Um alô aqui pro Francisco das Chagas, que tá ligado no Recanto das Emas. Valeu, Francisco! Boa noite para você. Obrigado pela audiência aqui também, tá? Escreva no WhatsApp da Clube também, fique à vontade. No 0800-342-1055. Tem mais alôs aqui? Tem um alô aqui para você que tá curtindo a Clube também, né? É, tá pedindo música. Ele é de São Paulo. Tá querendo participar das promoções da Clube. Valeu. Ian. É o Ian. E tá oferecendo música aí pro primo. Tribalistas, Velha Infância. Essa também toca, viu? Ian, de São Paulo. Obrigado pela audiência. Obrigado pela participação. Pro primo Leonardo. Valeu, hein? Participe você também. Tem muito mais músicas apaixonadas, apaixonantes. É pra falar de amor com música até meia-noite. Depois tem um Por Amor, Tony Braxton, Spanish Guitar na Clube.

0: Clube no Love, que vai até meia-noite, já começa o Por Amor, nesse clima especial também, de muita música boa, romantismo e a sua participação todo aqui no 0800-342-1055, combinado? 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Boa sorte para você que tá participando dessa promoção, de outras também. Fique à vontade. Fique à vontade. Nossa perguntinha. Vinte Clube.
1: Olha, se uma pessoa que sumiu muito tempo aparecesse pedindo dinheiro, eu ia dar uma resposta bem simples. E ele: eu não sou um 92 para ela me procurar somente na hora da emergência.
0: Eita.
1: É isso aí, aqui é a Hudson, vigilante do estádio Mané Garrincha. E tá na Clube, tá bom demais.
0: Valeu, Hudson, bom trabalho pra você, muito obrigado pela participação, pela audiência aqui no Som da Clube, valeu, valeu. Alô, Montalvânia, Minas Gerais, ele escreveu aqui, ó: eu ajudei uma pessoa uma vez, quando eu precisei ela tava lá, ou não ajudou, né? Obrigado, viu, Gilberto, de Montalvânia, Minas Gerais, junto com a gente, junto com a Clube, o Brasil inteiro participa, escreve no WhatsApp da Clube, áudio também, tá? A gente segue falando de amor com muita música apaixonada. Essa é uma delas. Bryan Adams, na Clube.

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0: Que legal, hein? Mais um dia com você aqui no Som da Clube. Terçou, terça-feira, 11 de agosto de 2026. Seja bem-vindo, bem-vinda, você de todo o Brasil que tá aí ligado, ligada na Clube. Daqui a pouco de presente tem caixa de som Mondial, Connect Perry, maravilhosa. E a festa começa agora com essa caixa de som Mondial, né? Ela é toda cheia de tecnologia, Bluetooth e tudo mais. Ah, e bateria recarregável, tá? Boa sorte pra você. 0803-55. Vamos que vamos, também respondendo aqui a nossa perguntinha. E aí, uma pessoa que passa anos e anos sem procurar você, não pergunta como é que você tá e praticamente desaparece da sua vida, mas no dia em que precisa de dinheiro, uma ajuda, um favor, aparece falando, né? Família é família, tem que ajudar, amigo é amigo, tem que ajudar, sou teu amigo, tal, entendeu? Você ajudaria essa pessoa mesmo assim da família ou aprender?

4210-55. Muita música boa nessa hora. Vai ter Legião Urbana, Phil Collins, Lewis Capaldi, Roupa Nova, Whitesnake, Chris de Burgh e muito mais no Som da Clube. Tem mais pra você. Até as duas é o Puro Amor. Bem, pra você começar mais um dia feliz, recordando junto com a gente no Som da Clube. Cada bom dia pra você.

0: Clube, clássico da música nacional, 1989, Monte Castelo, Legião Urbana, no Por Amor da Sua Clube. Bom demais ter você aqui sempre curtindo muita música boa, começando mais um dia no Som da Clube também, né? Continue você sempre participando aí, escrevendo no WhatsApp da Clube ou gravando seu áudio também com seu nome e qual cidade também, beleza? E que cidade você tá agora ouvindo a gente, hein? Conta pra gente aí. Ô, Fábio, bom dia pra você, motorista por aplicativo. Você gostou da enquete, foi?
1: Mas eu gostei bastante dessa enquete aí.
0: Olha que legal.
1: É, as pessoas que somem, né? Uh-huh. Você mais precisa, você tá numa boa.
0: Tipo isso, elas
1: parece
0: voltam.
1: Que eles têm um rastreio, né? Que vê que você tá melhorando, que sua vida tá dando uma melhorada. Aí começam a vir querer se encostar perto de você, porque você tem algo a oferecer a eles.
0: Verdade.
1: A elas, né? Eles, elas. Isso. Enfim, aí eles começam a se encostar. Mas aí hoje eu aprendi muito.
0: Tá certo.
1: Com a vida, só a gente tem que repelir. Eu não quero nem aproximação.
0: Entendi.
1: Galera, me coloca na promoção aí. Tá. Beleza. Na Clube, tá legal. Uma ótima noite pra vocês aí.
0: Obrigado, Fábio Avelino, pela participação aqui no Som da Clube. Grava o seu áudio também. 042-10. Daqui a pouco te presento. Caixa de som mundial, maravilhosa para você curtir muita música boa, interagir com a gente também o tempo todo aqui no clube. Bom dia pro José Antônio. Ponte, alô José Antônio, bom dia para você. Ele falou aqui, ó, enquanto a enquete, se a pessoa não me procurou antes, procurar mais. Tá querendo ouvir Belo Horizonte, junto com a Clube também. Seja bem-vindo, bem-vinda. 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Você fica sabendo de tudo. Aproveita, dá uma olhada no site da Clube também, tá? Você vai gostar. 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Phil Collins.

0: 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Mais uma que você curtiu aqui no som da Clube, Ed Sheeran, Think Out Loud. Mais músicas você continua. Já tem presentes interagindo para no 0800-1055. Jove, bom dia pra você, comenta aí, vai.
1: Então, depende da pessoa, da família.
0: Certo.
1: Talvez, né, a pessoa ajudaria sim.
0: Entendi.
1: Amigos,

viu? Dida Damásio, de Caicó, Rio Grande do Norte, junto com a gente também, o Brasil inteiro na audiência da Clube. Maravilha! Continue escrevendo no WhatsApp da Clube também, gravando seu áudio, respondendo a nossa enquete de hoje. A pessoa some, demora a aparecer. Você precisou dela em nada. Aí de repente você tá bem de situação, tá numa boa, e a pessoa aparece de novo. Uma coisa emprestada. E vai, né? Responde aí. Whitesnake.

0: Essa é a Clube Fergie, The Girls Don't Cry, aqui no Clube, que segue ao vivo via satélite para todo o Brasil, com muito mais músicas apaixonadas para você recordar, começar mais um dia, terça-feira, de 2026. Ricardo de Porto de Galinhas, bom dia, meu amigo, comenta aí, vai.
1: Amor, respondendo a enquete aí,
0: que você acha?
1: De hoje, né?
0: E aí?
1: Eu gostaria, se uma pessoa passa anos sem aparecer e de repente volta justamente de você, natural surgir a pergunta, né? Ela está voltando porque sente a minha falta ou porque precisa de alguma coisa?
0: Tem isso também,
1: então,
0: né?
1: Eu ajudaria, se estiver certo ao meu alcance, né? Uhum. Ajudaria, mas... Esse é o que eu acho. Tá na clube? Tá bom demais.
0: Valeu, Ricardo, Porto de Galinhas, com a gente também. Apertem os cintos. O piloto... Tema do filme Top Gun, Ases Indomáveis. Berlim, na clube. Take My Breath Away.

0: Aqui é Clube, que viagem, né, gente? 1987, Fagner, Deslizes, no Por Amor da Clube.
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0: Caixa de som mundial, quem tá levando, ganhando, Érica França. Fraga, do Paranoá Parque, final do fone 5338. Érica França, Fraga, do Paranoá Parque, final do fone 5338. Érica, tá ganhando então, a caixa de som é toda sua, tá? Continue você participando o tempo todo. Aqui, você ganha sempre o seu presente.
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0: A Clube tá bom demais, a Clube segue ao vivo nesta terça-feira via satélite para todo o Brasil. Que legal ter você aqui, uma e um, terçou, 11 de agosto de 2026. Seja bem-vindo, bem-vinda, de presente o prêmio da hora tá aqui, ó, já separado para você. Já tem churrasqueira elétrica Mondial para fazer aquele churrasco, ficou mais fácil, mais prático no dia a dia. Participe aí no 0800-342-1055. E aí, uma pessoa que passa anos sem te procurar, sem querer saber de você, e você precisando de uma ajuda dessa pessoa, não pergunta como você tá e praticamente desaparece da sua vida. Mas no dia em que essa pessoa precisa de dinheiro, um favor aí, aparece dizendo família é família, amigo é amigo, me ajuda aí e tal. A gente precisa de ajuda. Você ajudaria mesmo assim? Por ser da família, o amigo, ou aprenderia a dizer não para quem só lembra de você quando precisa de alguma coisa? E você, já passou por essa situação? Pergunta baseada em fatos reais, né? Acontece muito. Conta pra gente aí. Fique à vontade aqui no 0800 da Clube. Nessa hora vai ter For No Blondes, Rick O'Casey, Léo Jaime, Seal, Alejandro Sanz, Lady Antebellum, Tim Maia, Nelly, Little Texas e muito mais. Aqui você começa o dia muito bem, com muita música boa. Kelly Clarkson na Clube.

0: A Clube toca tudo o que você gosta de ouvir. Bom demais, hein? Recordar no som da Clube, ouvir as melhores músicas o tempo todo, 24 horas por dia. Continue participando, sempre, sempre, para ganhar o seu presente. E lógico, né? Participando aqui das nossas promoções, das nossas enquetes também, ouvindo muita música boa. Grava o seu áudio aí no 0800-342-1055. Bom dia pra você, quem fala?
1: Aqui é a Magda Vieira, fala aqui da Santa Maria.
0: Oi, Magda.
1: Olha, respondendo essa enquete aí, depende muito do caso, viu? Porque eu já ajudei muitos parentes.
0: Ah, é?
1: Que hoje, olha, nem olha nem na minha cara.
0: Não vale a pena.
1: Isso serve pra parentes e pra amigos.
0: Certo.
1: Só que assim, questão de saúde, aí eu volto a repensar, né?
0: É.
1: Que é delicado a questão de saúde. Mas fora isso, verdade, é não. Eu já disse muito sim, mas hoje é não.
0: Entendi.
1: Aqui é clube, tá na clube? Tá bom demais.
0: Obrigado, Magda Vieira, de Santa Maria, tá com a gente, valeu pela audiência. Bom dia aqui pro nosso ouvinte que tá ligado em Mato Grosso, é o Canide Montagens. Alô, Canide Montagens, bom dia pra você, obrigado pela audiência, pela participação aqui no Som da Clube, tá? Grava o seu áudio também ou escreva no WhatsApp da Clube 0800-342-1055. 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Valeu! Bom dia aqui pro Igor Santos, direto das Malvinas, Extremoz, Rio Grande do Norte. Valeu, Igor Santos. Extremoz, Rio Grande do Norte. Obrigado, Igor, pela companhia. Um bom dia pra você. Valeu demais. Tem mais músicas aqui no Por Amor da Clube. Seal, Kiss from the Rose.

0: na Clube tá bom demais. Tim Maia, gostava tanto de você. Mais uma que você curtiu aqui no Som da Clube. É pra matar saudade, pra recordar. Bom demais, hein? Já já às duas, a Madrugada Viva, nesse clima especial também de muita música bonita. A sua participação o tempo todo aqui no 0800 da Clube. Bom dia pra Maria Giovana, que tá na Ceilândia. Bom dia, Maria Giovana. Obrigado pela companhia. Um alô aqui também pro Josenir Nascimento. Tá ouvindo a gente, Josenir? Tá ouvindo aí em São Paulo? Valeu, obrigado pela companhia também. Grava o seu áudio aí pra responder a nossa perguntinha. Dá tempo ainda. Comenta aí, ouvinte clube.
1: É, eu penso que quando é um familiar,
0: e aí?
1: Você acaba perdoando e ainda acaba ajudando. Mas quando entendi. É um amigo ou um estranho, aí já é uma amizade, né? Já é abuso, né? Porque te abandonou tanto tempo, depois que você tá bem, verdade, vem te procurar. Verdade. Esse é meu pensamento.
0: Certo.
1: Boa noite, Clube FM. Rogério de Guaíra.
0: Obrigado, Rogério. Guaíra tá com a gente também. Grava o seu áudio aí, tá? Fique à vontade no Som da Clube o tempo todo, recordando, matando saudade, ouvindo as mais lindas músicas para começar mais um dia no Sonzão da Clube, que é bom demais. Chegando mais uma que você gosta de ouvir aqui na Clube. Nelly, Dilema.

0: A Clube toca mais músicas apaixonadas. Annie Lennox, Why? Aqui no som da Clube, no seu Por Amor, que tá quase acabando. Já já Madrugada Viva, com muita música boa pra você, as mais lindas o tempo todo. Continue você interagindo, daqui a pouco seu prêmio, seu presente. Já já tem churrasqueira elétrica Mondial de presente pra você. Ô Fabrício, Campos Altos, sobre a pergunta, comenta aí, vai.
1: Sobre a pergunta?
0: O que você acha?
1: Eu diria para ele, que no momento não tem condição.
0: Ah, é?
1: No momento não posso te ajudar. E algo entendi. Assim.
0: Beleza.
1: Até ele se distanciar novamente. Tá na Clube, tá bom demais.
0: Obrigado, Fabrício, pela participação. Bom dia aqui pro Anderson, que tá em Unaí também. Valeu, Anderson. Bom dia pra você. Muito obrigado pela companhia. Bom dia também pra Andréia Ribeiro da Ceilândia. Valeu pela audiência. E a Clube não para com essas músicas inesquecíveis. Agora tem o Tiziano Ferro, Imbranato.
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0: especial da música boa, Natalie Imbruglia, Torn, aqui no Puro Amor da Sua Clube. E agora tem presente.
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0: E é muito bom presente, hein? Churrasqueira elétrica Mondial. Vai fazer aquele churrasquinho, reunir a galera, colocar na Clube, saborear aquela carne e tudo mais. Gabriela Cardoso Pereira, de Santo Antônio do Descoberto, final do fone 0123. Gabriela Cardoso Pereira, de Santo Antônio do Descoberto, final do fone 0123. Gabriela ganhou a churrasqueira elétrica. Parabéns! Continue você sempre na audiência da Clube. O André tá chegando para te fazer aquela companhia legal, com a enquete, o seu presente, a sua música boa também, tá? Até aqui esteve o Ramonzito. A gente se fala às 10 da noite no Love Songs da sua Clube. Feliz terça-feira para você. Agora tem Skank, Acima do Sol, aqui na Clube.

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junto com você, começar mais um dia. Estamos na terça-feira, dia 11 de agosto. Eu sou o André, te faço companhia nas próximas horas. Depois da boa companhia do Ramonzito, seguimos juntos na madrugada mais premiada do Brasil, com você participando sempre, que faz toda a diferença, através do 0800-342-1055. Que seja um dia incrível, abençoado, com muitas coisas boas, aquele dia produtivo de realizações aí na sua vida. E eu quero te convidar para ficar aqui com a gente, muita música legal, música boa pra gente curtir, relembrar aquela viagem no tempo, né? Temas de filmes, de séries, de novelas, aquela que marcou a sua vida, que faz a gente, ó, fazer aquela viagem no tempo legal, né? Bom demais! E aqui na Clube, além de música boa, tem presente pra você também. Sempre tem, né? No finalzinho dessa hora, tem aquele super kit churrasco esperando por você. É um kit super frango, mais uma churrasqueira e ainda aquela caixinha de cerveja. Ó, que legal! Tá querendo? Então corre, manda sua mensagem. E hoje é o dia da televisão, né? A televisão já foi o centro da casa, não foi? Tinha programa que fazia todo mundo parar, tava fazendo ali para poder assistir, para poder curtir, reunir a família. Mas hoje, com o celular na mão, o tempo todo, né, ali, sempre vendo as coisas, será que a TV ainda consegue, né, disputar a atenção com o celular? Eu quero saber de você o seguinte: tem algum programa que ainda consegue te prender em frente da TV? Ou o celular ganha essa disputa? Hã? Conta aí pra gente, 0800-342-1055. Você para tudo ainda pra ver um programa de televisão ou o celular não deixa? Conta aí pra gente, vai! Começando com Bruno Mars, Talk to the Moon. Bom dia pra você, boa terça! 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

0: Tá na clube, tá bom demais, a rádio oficial da música boa. Kenny Loggins, relembrando o tema do filme Falcão, né? Bom demais começar o dia ouvindo música boa e claro, com você participando fica tudo melhor, né? Manda sua mensagem aí, daqui a pouquinho tem o Super Kit Churrasco, é aquele kit super frango, churrasqueira e ainda aquela caixinha de cerveja, tudo num kit só pra você, viu? Então manda sua mensagem no 0800 342 1055, é bom demais ter você aqui na clube, todos os dias com a gente. Quem tá curtindo Taguatinga, tem o Marcelo, a Renata e a Viviane, Valparaíso, o Eduardo, a Cláudia e também a Tânia. E você, tá no seu trabalho, tá na rodagem, né? Levando a clube de carona, tá em casa, tá de boa. Seja muito bem-vindo aqui na clube. Estamos batendo um papo. Hoje é dia da televisão e eu quero saber se tem algum programa que você ainda consegue, né? Parar pra assistir, né? Te prende ali. Tem algum programa de TV que ainda consegue te prender, né? Ou o celular ganhou essa disputa? O que você prefere? Fica na frente da TV ou com o celular na mão, dando aquela sapiada em tudo que rola, que acontece? Conta aí pra gente. Bom dia, Hugo.
1: Bom dia, meu amigo André. Infelizmente, hoje são poucos programas de TV que às vezes a gente ainda consegue assistir. Eu, particularmente, eu prefiro o celular do que esses programas de televisão. E gostaria muito aí de ganhar esse kit aí. Hoje é meu aniversário, né? De repente aí, quem sabe, essa caixinha de cerveja aí cairia bem. Oh. Aqui é clube, tá na clube, tá bom demais.
0: Valeu, Hugo. Parabéns pra você. Felicidades, viu? Muitos anos de vida, bastante saúde e paz aí, tá bom? Manda sua mensagem também. Chegando na clube, Vanessa Carlton, Atanz de Miles. Essa daqui foi tema do filme As Branquelas.

0: Clube, tá bom demais. Dizzy Mraz, aí Mraz, pra você um ótimo dia ouvindo Curtindo a Clube, seja bem-vindo por aqui.
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0: Sempre é muito bom receber a sua mensagem, participa também, você tá de boa em casa, descansando, só ouvindo música boa aqui na Clube, a gente faz aquela viagem no tempo, relembra grandes sucessos, né? Temas especiais aqui na Clube. Ô, coisa boa, como é bom começar o dia assim. Lucia, tá o JC, abraço JC, obrigado pela companhia. Pessoal, o nosso amigo Newton Dourado levando a Clube de carona. Riacho Fundo 2, o José Carlindo, no Varjão, a Bruninha, Anápolis, o Newton, saxofonista. Feliz Natal, nosso companheiro José Luiz, Aldeia da Cachoeirinha. Quem tá curtindo é o Marcelão. Valeu, Marcelo. Grande abraço, viu? Obrigado pela companhia sempre aqui na Clube. E hoje, no Dia da Televisão, eu quero saber se tem algum programa de TV que ainda consegue te prender, né? Tem algum programa que você deixa de sair de casa, às vezes, para poder assistir? Ou o celular ganhou essa disputa, hein? Conta aí pra gente, ó. Daqui a pouquinho tem aquele kit churrasco, mês dos pais aqui na Clube. É o kit super frango, mais uma churrasqueira e ainda aquela caixinha de cerveja. É bom demais. Você tá querendo? Então manda sua mensagem, tô esperando você por aqui. Oi Magda, bom dia.
2: Bom dia, galerinha da Clube, tô aqui ligadinha, na melhor. Um programa que me ganha, que eu saio do celular facilmente, é só o programa de domingo, Viver Sertanejo.
0: É bom, hein?
2: Esse com certeza.
0: É legal, é legal.
2: Ganha a minha atenção totalmente.
0: Do Daniel.
2: Fora isso, não tem mais nenhum. Somente ele. Desejo um ótimo dia pra todo mundo. E aqui é Clube, tá na Clube, tá bom demais.
0: Valeu, Magda. Bom dia pra você. Chegando, Haraway, I miss you.

0: Clube, tá bom demais. Pink Little Rose, Just Give Me a Reason. Pra você um ótimo dia ouvindo a Curtindo a Clube. Aqui você começa o dia assim, ó, com música boa, tem presente no final da hora e tem informações pra você também. Começar o dia bem informado aqui na Clube. Gente, o perfil do governo federal lidera o impulsionamento nas redes sociais e já gastou 12 milhões e meio de reais para destacar postes com feitos do terceiro mandato do presidente Lula. Segundo dados consultados, nos últimos 90 dias, o perfil do governo federal foi o que mais gastou com publicidade em todo o Brasil, com um total de 588 postagens. 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Se você ainda não segue a gente, vai lá seguir.
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0: Um ótimo dia para você que está acordando junto com a Clube. Seja muito bem-vindo por aqui. Samambaia, bom dia pro Ricardo, pra Luciana e também pra Adriana. Natal, quem tá ligado é o Leandro, a Fabiana e também a Mariana. E você, onde você está ouvindo a Clube? Ó, daqui a pouquinho tá chegando a hora, hein? Tem pra você aquele kit churrasco, tá te esperando aqui, ó. Nesse kit vai o kit super frango, a churrasqueira e ainda aquela caixinha de cerveja, gente. É sensacional, né? É o mês dos pais aqui na Clube, cheio de presentes. E hoje eu quero saber de você o seguinte: tem algum programa que ainda consegue te prender em frente à televisão, em frente à TV? Ou o celular ganhou essa disputa? Como que funciona aí? Conta pra gente, vai, manda sua mensagem. Bom dia!
2: Bom dia, Andrezão. Aqui é o Newton Dourado aqui do PSU. Estou ligadinho aqui na Clube. Ô, Andrezão, esse kit aí não é um kit super frango, não. Esse é o kit dos meus sonhos. Ô, Andrezão, o manda. Que me prende na frente da televisão é um jogo de futebol.
0: Ah, é, rapaz?
2: Jogo de futebol não tem como não me prender. Aí, eu, ó, quando eu tô em casa de folga, é o dia todo assistindo esporte. Beleza, meu amigão? Tá na Clube, tá bom demais.
0: Valeu, Newton. Lulu Santos.
3: Gosto

0: Clube, tá bom demais. James Blunt, Same Mistake. Chegou a hora de faturar presente na Clube.
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0: Kit Super Frango e Boa, churrasqueira mais a caixinha de cerveja. Quem tá levando esse presente, esses presentes da Clube, né? É a Cláudia de Souza Salles, do Cruzeiro Velho. Final do telefone da Cláudia é o 1282. Ô Cláudia, se deu bem demais, hein? Parabéns!
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0: bom demais.
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0: Uma ótima terça-feira para você, dia 11 de agosto. E hoje comemora o dia do estudante, o dia do advogado, dia do garçom, dia do pendura e dia também da televisão. E hoje nós estamos querendo saber de você se tem algum programa de TV que ainda te prende, né? Na frente da televisão. E aí, tem algum programa de TV que ainda te prende ou o celular, meu amigo, ganhou essa disputa, né? O celular é complicado. Hoje você assiste TV ou fica no celular enquanto a TV tá ligada? Grava seu áudio, manda aí pra clube no 0800-342-1055. No finalzinho da hora, olha que presente legal. Caixa de som Mondial Connect Party. Ela tem Bluetooth e você vai curtir a clube em todos os lugares. Tem bateria também recarregável, portátil. É bem bacana. Sebastião Yatra, pra gente começar essa hora. Bom dia!

0: Essa é a Clube, a rádio oficial da Busca Boa, Duran Duran, Ordinary World. Pra você um ótimo dia, excelente terça-feira, bom demais ter você aqui na Clube. Estamos ao vivo para todo o Brasil.
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0: E você que curte também a Clube, né, fora do país, através da Alexa, do nosso site clube.fm e também do nosso app no seu smartphone, levando a Clube em todos os lugares. É bom demais ter você por aqui. Participa também, já já tem a caixa de som Mondial Connect Party presente para você. Manda sua mensagem no 0800-342-1055. É legal esse presente, né? Você tá querendo. Então participa. Manda seu nome completo, sua cidade e boa sorte. No Gama, quem tá ligado, curtindo a Clube, é o Alexandre, a Débora e também a Silvana. Comércio 24 horas, pessoal trabalhando e ouvindo a Clube, Península Norte, Tão Nunes, Águas Claras, a Lailane. Oi, Lai, beijo para você, obrigado pelo carinho. Na cidade, tio Hugo, no Rio Grande do Sul, tal Diego. Valeu, Diegão, grande abraço pra você também, rapaz. Obrigado pelo carinho, pela mensagem, viu? E você, onde você está ouvindo a Clube, já aproveita, manda sua mensagem pra gente também. Eu quero saber se tem algum programa de TV que ainda consegue te prender, né? Em frente à televisão, tem algum programa que ainda consegue fazer você ficar em casa pra poder assistir TV? Tem? Ou o celular ganhou essa disputa? O que você me fala? Conta aí pra gente, ô José Luiz.
2: Meu amigo, eu não troco programação da TV de casa pelo celular, mas nem, pelo amor de Deus, tem tem meu esporte na TV que eu gosto, tem o jornalismo, notícias do Brasil e do mundo. Adoro os filmes, entendeu? Então, entre TV, celular comigo não faz diferença não, é TV na cabeça. Meu amigo André, bota um sorteio aí, tá na Clube, tá bom demais.

0: Santa Club, tá bom demais. Ritmix, The Miracle of Love. Pra você um ótimo dia ouvindo Curtindo a Clube. Gente, o Real Madrid decidiu não negociar o atacante brasileiro Endrick e quer mantê-lo no elenco para a temporada 26-27. O pedido do técnico português José Mourinho, né, ao clube espanhol sinalizou a permanência do atacante. E quando o Real Madrid divulgou a numeração do elenco para a nova temporada, o Endrick acabou ficando com a camisa 9, né, tradicionalmente utilizada pelo centroavante titular. Boa notícia, né, para o futebol brasileiro. 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É bem legal. 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
0: Já aproveita também para você participar com a gente, né? Mandar sua mensagem. Estamos batendo um papo e querendo saber no dia da TV. Tem algum programa que ainda consegue te prender, né? Em frente à televisão. Aquele programa que faz você ficar em casa, né? Desmarcar um compromisso, não sair, ou o celular ganhou essa disputa. Você fica no celular e boa, e pronto, esquece a TV. Conta aí pra gente, vai. Você que tá ouvindo a Clube aí, manda sua mensagem. Santa Maria, bom dia pro Rogério, pra Kátia e também pra Elaine. Sol Nascente, a Marta. Oi, Marta, bom dia pra você. Melhoras, viu? Campo Limpo, Tarpate, Parnamirim, o Jailson. E você, onde você está ouvindo a Clube? Já manda sua mensagem. Oi, Patrícia, bom dia.
2: Bom dia, André. André, eu não gosto mais de televisão. Hoje em dia eu não me pego mais assistindo televisão. Hoje em dia meu passatempo mais é ver um livro, ler um livro. E eu não sou aquelas pessoas que ficam o tempo todo, sei lá, não. Sim. Mas programa de TV nenhum mais me agrada. Uma ótima terça-feira. Quer Clube? Tá na Clube? Tá bom demais.

0: Clube, tá bom demais, The Calling. Whatever you bom. É bom demais ter você aqui na Clube, sempre participando com a gente.
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0: Nosso WhatsApp pra todo o Brasil é o 0800-342-1055. Tá esperando o quê pra mandar sua mensagem? Daqui a pouquinho tem presente pra você. Tem a caixa de som Mondial Connect Party com Bluetooth e ainda a bateria recarregável pra você levar ela em todos os...

0: programa de TV que ainda consegue, né, te prender em frente à televisão ali, impedir que você saia de casa, ou o celular ganhou essa disputa. Conta aí pra gente, grava seu áudio, manda pra clube, tô esperando você por aqui. Águas Lindas, bom dia pro Wesley, pra Daniele, também pra Márcia. O Maurício também tá curtindo em Carangola. A Cristiane e também a Genaína, Cocos da Bahia, o Elisney, obrigado pela companhia, viu? Machado tá roligadinha, cuidando da mamãe e ouvindo a clube, né? Rô, beijo pra você, três corações, a Marcinha de férias, só de boa, né, Marcinha? Obrigado pela companhia, valeu pela mensagem. E no seu caso aí, né? Você escolheria ficar sem TV ou sem celular, hein? Tem algum programa que consegue te prender ainda em frente da televisão? Oi, Pati! Bom dia!
1: Bom dia! Eu acho que o celular ganhou essa guerra, viu?
0: Ah, é?
1: Porque hoje em dia não tem mais nenhum programa assim legal pra assistir. Tá na clube, tá bom demais.
0: Valeu, beijo pra você! Na clube, chegando Maná!

0: Bom demais, Manave, Vice Nair, chegou a hora, hein?
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0: Olha que presente legal, caixa de som, Mondial Connect Party, pra você festejar legal ouvindo a Clube, hein? Ela é Bluetooth, tem bateria recarregável, você vai curtir a Clube em todos os lugares, dá pra levar ela em todos os cômodos da casa, né? Vai pra sala, vai pra cozinha, vai pra área de churrasqueira, vai na beira da piscina. Quem tá levando esse presentão é o João Pedro da Costa, de Unaí. Final do telefone do João Pedro é o 0289. Rapaz, mas começou essa terça-feira com o pé direito, hein? Parabéns!
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0: Clube, tá bom demais.
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0: Seguimos juntos, né? Abrindo mais uma hora nessa terça-feira, dia 11 de agosto 2026. Eu sou o André, sigo junto com você aqui na Clube. Estamos ao vivo para todo o Brasil, te fazendo companhia, começando muito bem mais um dia aqui na Clube. Sempre é muito bom receber você participando através do 0800-342-1055. Tá esperando o quê? Para mandar sua mensagem. Você sabe que a Clube ama, adora te presentear e sempre tem aquele presente especial para você no final da hora, né? E no finalzinho dessa hora tem o multiprocessador Mondial, é aquele Turbo Chef 7 em 1, ele é bacana demais, hein? 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Tá querendo esse presente? Vai te ajudar aí na cozinha? Com certeza, né? Ajuda e ajuda bastante. Então manda sua mensagem, não perca tempo. Tô esperando você por aqui. Hoje é dia da televisão e nós estamos batendo um papo nesse dia da TV e querendo saber se tem algum programa, né, que ainda consegue tirar você de outros compromissos e manter você ali na frente da TV. Tem algum programa que ainda consegue te prender na frente da televisão ou o celular já ganhou essa disputa? Como que acontece com você aí? Fala pra gente, vai, manda sua mensagem. Abrindo essa hora com Sixpence None the Richer, Kiss Me, bom dia!

0: bom demais. A rádio oficial da música boa, Brenda Russell, Pin in the Dark. Clássica essa, né?
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0: Pra você que tá levantando agora, já tá colocando o pezinho pra fora da cama, dando aquela despreguiçadinha, né? Jogando uma aguinha no rosto aí pra dar aquela clareada na vista. É bom demais, né? Parkway, bom dia pra Elisete, Novo Gama, tá o Robson, bom despacho, abraço pro Júlio, Varginha, a Eveline, Blumenau, o Jones. Obrigado pelo carinho, viu? Você que tá levantando agora também, já preparando aquele cafezinho gostoso na companhia da Clube, é bom demais ter você por aqui. Muita gente também, daqui a pouquinho, né? Já vai encerrar mais um dia de plantão. Sempre é muito bom ter você aqui na Clube. Hoje, no dia da TV, eu quero saber se tem algum programa que ainda consegue te prender em frente da televisão, né? Você desmarca um compromisso, para tudo, senta ali para assistir ou o celular ganhou essa disputa. Conta aí pra gente, ó. No final da hora vai rolar o multiprocessador Mondial, é o Turbo Chef 7 em 1. Presente da Clube. Ô Franklin, e no seu caso aí, rapaz?
2: Pra mim, pra na frente da televisão mesmo, viu? Só se for algum jogo do Flamengo, viu, André?
0: Ah, é, rapaz?
2: Não, não, hoje em dia, você resolve tudo pelo celular, viu, André? Nem precisa de televisão. O celular tá aí pra resolver tudo. Tá na Clube, tá bom demais. Aqui é Clube.

0: Na Clube, as melhores de todos os tempos. Brian Ferry, Slave to Love, para você um ótimo dia levantando e acordando com a Clube. Gente, o jornalista Luiz Roberto voltará às transmissões da TV Globo nesta semana. Notícia boa, né? Ele irá narrar o duelo entre Cruzeiro e Flamengo amanhã, válido pelas oitavas de final da Copa Libertadores da América. Luiz Roberto ficou afastado das atividades por cerca de 4 meses em razão de um tratamento de uma neoplasia na região cervical. O narrador informou o fim do tratamento contra o câncer de cabeça e pescoço há 2 semanas em vídeo publicado nas redes sociais. Outras informações também você pode conferir no Instagram da Clube. Se você ainda não está seguindo a Clube, vai lá seguir a gente, né? É @ClubeFMBrasil no Insta.
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0: Seja muito bem-vindo aqui na Clube, você que está levantando, já se preparando para mais um dia, que seja uma terça-feira, ó, com muitas coisas legais aí na sua vida, tá bom? Santa Maria, quem tá ligadinha é a Marcelina. Oi, Marcelina, bom dia para você, obrigado pelo carinho. Braslândia, tá o Vinícius, a Rosana e também a Lívia. Agricolândia, a Ivanilda, Ituberá, Bahia, bom dia pra Lene. E você, tá levantando agora também? Se aproveita pra mandar sua mensagem. Daqui a pouquinho tem um multiprocessador Mondial, é aquele Turbo Chef 7 em 1. Ele pica, fatia, rala, processa e liquidifica também. É muito mais agilidade aí na sua cozinha, hein? Presentão, presentão. Eu quero saber de você o seguinte: tem algum programa que ainda consegue te prender em frente da televisão, né? Você liga a TV para assistir ou para fazer companhia? Hã? O celular está na frente da TV? Você usa mais o celular que a TV? Tem algum programa que faz você ficar aí, ó, na frente da TV, ou o celular ganha essa disputa? Conta aí pra gente. Oi, Lai, bom dia.
2: Bom dia, André. E respondendo a enquete, manda. O que me prende em casa assistindo é dorama.
0: Dorama?
2: Qualquer dorama me prende em casa facilmente o dia inteiro.
0: Beijão pra você, na Clube, Zezé de Camargo e Luciano, pra sempre.
3: Vai.

0: chama Antoine. Pronto, bom momento, Antoine. Pra você um ótimo dia, excelente terça-feira. Bom demais começar o dia assim, ó, na companhia da Clube.
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0: Aproveita também pra você mandar sua mensagem pra gente. Já já vai rolar aquele multiprocessador Mondial. É o Turbo Chef 7 em 1, presente da Clube pra você. E aí, tem algum programa que ainda consegue te prender em frente da televisão ou o celular? Ganhou essa disputa no seu coração, hein? Conta aí pra gente, já grava seu áudio, manda pra Clube, tô te esperando por aqui. Bom dia, bom dia.
2: Bom dia, André. Aqui é Edmilson. O que me prende bem na televisão é uma boa corrida de Fórmula 1.
0: Ah, é, rapaz?
2: Isso aí, só sai na hora que termina. Abraço.
0: Valeu, grande abraço.

0: bom demais. Roxette, Must Have Been Love. Grande sucesso, né? Pra gente relembrar, curtir aqui na Clube e matar saudades. Bora faturar presente?
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0: Você começa o dia se dando muito bem. Multiprocessador Mondial Turbo Chef 7 em 1. Quem tá levando esse super presente é o Vitor Hugo Rodrigues, Jardim Ingá. Final do telefone do Vitor Hugo é o 3800. Vitor, se deu muito bem.
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0: Bora levantar junto com a Clube, a vida lá fora já está acontecendo, o dia de hoje não vai se repetir, então vista o seu melhor sorriso, chega junto aqui na Clube, porque com a gente o seu dia é incrível, com certeza, cheio de músicas boas para você curtir, para você relembrar, tem informações para você começar muito bem o seu dia e claro que tem presente para você também, a Clube ama, adora te presentear. Eu sou o André, sigo junto com você, estamos começando mais uma edição do Bom Dia, nessa terça-feira, dia 11 de agosto.
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0: Hoje é o dia da televisão, dia da TV, dia também do advogado, dia do garçom. E eu quero saber de você o seguinte: tem algum programa que ainda consegue te prender em frente à televisão? Tem algum programa que faz você parar tudo e ficar ali? Só sai depois que acaba ou o celular ganhou essa disputa, hein? Conta aí pra gente, grava seu áudio, manda pra Clube. No final dessa hora, tem inscrição pra corrida mais gostosa do Brasil. É a Food Run Brasília, que vai rolar dia 23, hein? Ó, imagina só, você correndo e saboreando delícias. É bom demais, não é? Você tá querendo essa inscrição? Então capricha, responda a nossa pergunta e mande a sua mensagem pra Clube 0800-342-1055. Pra gente abrir o Bom Dia, tá chegando John Legend, All of Me, pra você uma ótima terça.

Está na clube, tá bom demais. Esse é o Leonardo, coração bandido. 5:17, bom dia pra você. A Agência Nacional de Vigilância Sanitária liberou entrega de medicamentos nas plataformas digitais das empresas iFood, Rappi, Submarino e Americanas. A medida foi publicada no Diário Oficial da União. A agência revogou medidas que proibiam a comercialização e a propaganda de remédios por esses aplicativos. As novas resoluções consideram a lei que entrou em vigor em 20 de março de 26 e passou a permitir que farmácias e drogarias regularmente licenciadas contratassem canais digitais e plataformas de comércio eletrônico para logística e entrega de medicamentos aos consumidores. Outras informações também no site da Clube, clube.fm. Participa com a gente, manda sua mensagem para Clube. Já tem inscrição

0: querendo? Então manda sua... Esperando você por aqui. Hoje é o dia da TV. E eu quero saber se ainda tem algum programa que consegue te prender em frente à TV ou o celular ganhou essa disputa, hein? Conta aí pra gente, manda sua mensagem. Bom dia.
1: Bom dia, André. Bom dia a todos. Valdinei. Tem alguns que eu ainda paro pra assistir.
0: Ah, é, rapaz?
1: Tem um que eu assisto muito, todo mundo odeia o Chris.
0: Isso é bom.
1: Ele passava na TV aberta, agora só sim, na TV sim. Fechada, né? Então, mesmo assim, quando eu chego, meus filhos estão assistindo, eu paro e fico assistindo. Muito engraçado. Tá na clube, tá bom demais.

0: E tá bom demais, Brian McKnight com Ivete Sangalo, Break a One. Bom dia, Vicente Pires. Quem tá por lá é o Fábio, a Andressa e também a Suelen. Itapuã, bom dia pro Roberto, pra Mônica e pra Gisele. Santo Antônio do Descoberto, o Diego, a Jaqueline e a Roseli. Altamira, bom dia pro Emerson, pra Patrícia e pra Letícia. Pra você também um ótimo dia.
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0: Clube 5 e meia.
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bom demais. São para a corrida mais gostosa do Brasil, Food Run Brasil. Dia 23, tá querendo? Então manda sua mensagem 0800 342 1050. The Weeknd, bom dia pra você, ótima terça.

0: Tá na clube, tá bom demais, Jason Mraz. 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O Real Madrid decidiu não negociar o atacante brasileiro Endrick. Vai mantê-lo no elenco para a temporada 26-27, hein? A pedido do técnico português José Mourinho, o clube espanhol sinalizou a permanência do atacante quando divulgou a numeração do elenco para a nova temporada. Endrick ficou com a camisa 9, né? Tradicionalmente utilizada pelo centroavante titular. Outras informações também você pode conferir no Instagram da Clube, @ClubeFMBrasil. Lá tem notícias do seu artista preferido, empregos, concursos e tem as nossas promoções também. Já aproveita para mandar sua mensagem que daqui a pouquinho tem inscrição, né? 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Então manda sua mensagem, cruza os dedos e boa sorte. E aí, tem algum programa que ainda consegue te prender, né? Em frente da televisão, muda sua rotina, faz você não sair de casa, ou o celular ganhou essa disputa, hein? Conta aí pra gente. Oi, Tereza, bom dia.
1: Bom dia, André. Apesar dessa loucura da internet, redes sociais, modernidade, eu ainda sou daquelas que passo horas em frente à televisão,
0: aí, ó,
1: assistindo programas de auditório, jornais e novelas. Tá na clube, tá?

0: bom demais.
1: Valeu, beijo pra você. E você, liga a TV pra assistir ou só pra fazer aquela companhia, né? Conta aí pra gente, manda sua mensagem, dá tempo ainda. Bora de música, Harry Smith na clube. 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

0: Tá na Clube, tá bom demais. A rádio oficial da música boa, Heróis da Resistência. Só pro meu prazer.
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0: Hora boa demais de se dar bem na Clube. Inscrição pra corrida mais gostosa do Brasil. Food Run Brasil. Lá, viu? Às 7 da manhã, 5K de esporte e gastronomia. É uma experiência única. Quem vai curtir por conta da clube é a Nádia Caroline Pereira Martins, da Ceilândia. Final do telefone da Nádia, 21 20. Vai correr ou vai comer? Bom demais, né? A gente volta a se falar amanhã. Fique todos com Deus. Um super beijo até lá. Valeu!
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4: Sintonizado aqui na 104.5 na Clube FM Chapecó na manhã dessa terça-feira, dia 11 de agosto de 2026. Terçamos! E por aqui com toda alegria, com toda energia, pra fazer o dia acontecer junto contigo nesse dia 11 de agosto de 2026. E é por isso que eu, Ana Rodrigues, vou contigo até as 11 da manhã com muita música boa, com muita alegria, com muita conversa fiada e também com informação do que está acontecendo em Chapecó e região. E além disso, a atualização da previsão do tempo para você ficar 100% informado e atualizado de tudo que está acontecendo, não ser pego de surpresa. 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Sei que esse valezinho vai te ajudar, vai te dar um gás aí, ó, pra enfrentar a semana e fazer acontecer junto com a gente. Então, se eu fosse você, não perdia tempo, já mandava sua mensagem no 3361-3150, que o WhatsApp da Clube FM Chapecó já está disponível e eu estou por lá te esperando pra gente bater um papo, trocar uma ideia e também pra você me contar uma coisa. Se você pudesse reviver um dia da sua vida, qual dia seria? Me manda lá no 3361-3150, qual dia você escolheria reviver da sua vida e assim você já concorre ao Vale Combustível presentaço do Posto Gale no valor de R$100 na manhã dessa terça-feira, para começar o dia daquele jeito, naquela energia e ainda tentando a sorte, tá? Porque eu sei que esse valezinho você tá precisando e vai te ajudar, então não perde tempo. Mas agora, vamos curtir com Jorge Mateus, seu astral, para você que chega, mas excelente terça-feira!

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Então não perde tempo, vem comigo no 3361-3150, me manda o seu bom dia, a sua mensagem, e também me conta uma coisa. Se você pudesse reviver um dia da sua vida, algo assim, ó, que te marcou, aquele dia especial, qual dia seria? Me manda lá no WhatsApp da Clube FM Chapecó, e assim você já está concorrendo a esse Vale Combustível lá do Posto Gale no valor de R$100. Legal demais, né? Pra começar a terça-feira, meu Deus do céu, bom demais mesmo, ainda aqui na Clube FM Chapecó, pra você aproveitar e concorrer a presentes ainda mais esse Vale Combustível. Então não perde tempo, vem comigo que eu tô por lá te esperando.

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7: Você que tá sintonizado e pra você também que já tava aí, ó, pensando em ligar o rádio, que acordou agora, que ainda tá em processo ali, ó, de acordar e cair no mundo. Pra você que chega, uma excelente terça-feira, seja bem-vindo ao Bom Dia Clube, aqui da 104.5, e por aqui vamos até as 8 da manhã com muita música boa, com muita alegria e também com presente, porque hoje eu tenho um Vale Combustível, presentaço do Posto Gale, no valor de R$100 pra te ajudar na manhã dessa terça-feira, pra te dar um gás, te dar um ânimo nesse dia preguiçoso que tá garoando aqui na capital do oeste, aquela garoa boa pra ficar em casa dormindo, mas eu tenho esse valezinho pra te dar uma moralzinha, dar aquele up pra você levantar e fazer o dia acontecer junto com a gente da 104.5. Então, se eu fosse você, não perdia tempo, já mandava sua mensagem no 3361-3150, chega por lá, manda o seu bom dia e também me conta uma coisa que hoje eu quero saber de você. Se pudesse reviver um dia da sua vida, aquele dia assim, ó, que foi incrível e extraordinário, que foi pra lá de especial, qual dia seria? Manda lá no nosso WhatsApp e assim você já concorre ao Vale Combustível do Posto Gale no valor de R$100 na manhã dessa terça. Legal demais, né? Então não perde tempo que eu tô por lá te esperando.
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7: Mas agora vamos mudar um pouco essa trilha, porque eu tenho informações e atualizações pra vocês. Inclusive, quero falar diretamente com você, munícipe daqui de Chapecó, que está buscando uma oportunidade de emprego, que conhece alguém que está desempregado, ou até mesmo você que está empregado, mas está buscando uma nova oportunidade, porque o Balcão Municipal de Empregos de Chapecó disponibilizou nesta semana 1.385 vagas em 205 empresas aqui do município. As entrevistas agendadas nesta semana iniciam hoje, terça-feira, dia 11, a partir da 1h30 da tarde, no Balcão do Centro, para vagas de operador de produção. Já amanhã, quarta-feira, dia 12, a partir da 1h30, também no Balcão do Centro, tem entrevista para estoquista, atendente de café, restaurante, auxiliar de produção, repositor, auxiliar de depósito, cozinheira, caixa e atendente de padaria. Quinta-feira, dia 13, a partir também da 1h30, também ocorrem as entrevistas no Balcão do Centro para operador de produção. Os telefones para agendamento é o 49-3322-1002 ou então pelo 3328-6376. Outras informações, aliás, mais informações sobre as vagas disponíveis no Balcão de Empregos dessa semana, você pode conferir no nosso portal de notícias no cliquerdc.com.br, que a equipe da redação preparou uma matéria muito boa, com tudo bem explicadinho, o horário de atendimento, telefone, localização, aonde você pode conseguir mais informações, tudo no nosso portal de notícias no cliquerdc.com.br. E além disso, dessa oportunidade, também venho te contar que a Celesc abriu um novo concurso público para a formação de cadastro de reserva em diferentes regiões aqui de Santa Catarina. O edital contempla 8 cargos para profissionais com nível médio, técnico e superior, com salários iniciais de R$6.905,11. As inscrições começam nesta sexta-feira, dia 14, e segue até o dia 23 de setembro de 2026. A taxa e demais condições para a participação deve ser observada diretamente no edital do concurso. A prova objetiva está prevista para o dia 1º de novembro e será aplicada na cidade de Chapecó, Criciúma, Florianópolis, Joinville e Lages. Então, para você interessado, para você que tem aí, ó, essa vontade de fazer o concurso da Celesc, de começar ali com o salário inicial de R$6.905,11, a partir de sexta-feira começa as inscrições e vão até o dia 23 para este concurso, tá? E você pode conferir mais informações detalhadamente do edital do concurso no nosso portal também de notícias no cliquerdc.com.br. E olha só, as inscrições são realizadas exclusivamente pela internet, então fique atento, leia com calma o edital, confere tudo bem certinho, porque o edital contempla oportunidades para profissionais de diferentes áreas, incluindo comunicação social como jornalista, pedagogia, engenharia florestal, engenharia de telecomunicações, medicina do trabalho, eletricista, técnico industrial e outras funções previstas no edital. Então, para você que tem interesse, para você que está buscando uma nova oportunidade, que tem essa vontade de fazer o concurso, vai lá no edital da Celesc, confere tudo bem certinho, lê o edital com calma e assim você vai poder conferir quais são as vagas disponíveis, os salários e demais informações. Para você acessar esse edital, você pode ir lá no nosso portal, tá? No cliquerdc.com.br, que tem uma matéria completa, detalhada, com todas as informações dessa oportunidade de emprego e também de concurso para você. Outra informação muito importante é da previsão do tempo. O tempo tá meio doidinho ultimamente, né? Eu sempre falo isso porque, olha, cada dia que passa é mais a incerteza de como vai ser, se você tem que sair bem agasalhado, se você sai com roupa de calor, se você tem que ir no meio termo, você nunca sabe. E hoje, terça-feira, seguimos também nessa indecisão. A mínima foi de 12 graus, mas lá na IFAP tava 10 graus hoje de manhã. E seguimos assim com a máxima de 14 graus para hoje, terça-feira, dia 11. Teremos também bastante previsão de chuva ao longo do dia, 87% para a nossa região oeste e extremo oeste catarinense, e também a possibilidade de tempestade em algumas partes aqui da nossa região. Amanhã, quarta-feira, o cenário muda um pouquinho e a temperatura também sobe um pouco mais. A mínima é de 13 graus e a máxima pode chegar até a casa dos 23 graus. Teremos ainda previsão de algumas pancadas de chuva, temos também previsão de tempestade para a nossa região, mas amanhã o solzão aparece, ao contrário de hoje, que o dia fica mais nublado nessa indecisão, um dia mais preguiçoso. Quinta-feira, dia 13, também seguimos assim, a mínima de 16 e a máxima será ali na casa dos 20, 21 graus, com previsão de chuva também para quinta-feira, 96%, e previsão de tempestade para a nossa região. Sexta-feira, dia 14, também nesse embalo, mínima de 16 e máxima de 20, podendo chegar ali até na casa dos 22 graus na sexta, com previsão de chuva também para a nossa região. Sábado e domingo, segue assim, um dia meio indeciso, com chuva, dias nublado, uma temperatura mais... no sábado ali, iniciando na casa dos 16 e 17, podendo chegar até os 24 a 25 graus. E no domingo, começa com 19 e chega na casa dos 30 graus. E a partir de domingo, a temperatura volta a subir. Mas fique tranquilo que essa previsão do tempo pode atualizar e a gente da Clube FM Chapecó vai seguir te informando da previsão do tempo e de muito mais do que está acontecendo em Chapecó e região. Mas se caso você preferir, pode acompanhar isso e muito mais no nosso portal de notícias no cliquerdc.com.br, que tem muitas matérias de tudo que está acontecendo, não só em Chapecó, mas em todo o mundo, para você ficar 100% atualizado e informado junto com a gente. Mas agora, vamos deixar de falar, né? Vamos voltar para nossa programação musical, afinal, terçamos.

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0: você que tá sintonizado aqui na 104.5 na Clube FM Chapecó na manhã dessa terça-feira. Terçamos esse dia 11 de agosto de 2026. Na capital do oeste tá garoando, tá um clima bem preguiçoso, mas a 104.5, a Clube FM Chapecó, já está por aqui com muita música boa, com muita alegria. E é claro que comigo, né, Ana Rodrigues, até as 8 da manhã, com um presente pra você, pra deixar essa terça-feira ainda mais animada, porque hoje eu tenho um vale combustível presentaço do Posto Gale no valor de R$100 para você abastecer o carro, a moto, poder dar um gás aí na sua semana e até mesmo um ânimo nessa terça-feira. Então, se eu fosse você, não perdia tempo, já mandava sua mensagem, o seu alô no nosso WhatsApp, que eu tô por lá te esperando. WhatsApp Clube 3361-3150 é o WhatsApp da Clube FM Chapecó. Chega por lá, manda o seu bom dia e também me conta uma coisa. Se você pudesse reviver um dia da sua vida, aquele dia que te marcou, aquele dia especial, qual dia seria? Me conta lá e assim você já está concorrendo. A Thaís tá ligadinha por aqui. Bom dia, Ana. Me coloque no sorteio. E com certeza eu gostaria de reviver a entrega do apartamento. Que legal, Thaís. Um beijão pra você. Tá participando e concorrendo. Beijão, lindona. Ali da Grande EFAP também tá na sintonia. Um dia que eu gostaria de reviver, com certeza, seria o nascimento das minhas filhas. Manda esse valezinho pra cá. Valeu, Ale. Um beijo pra você, lindona. Tá participando e concorrendo. Gilson Amauri, do bairro Autódromo. Se pudesse reviver um dia da minha vida que passou, eu com certeza escolheria o dia em que meu primeiro filho nasceu. Foi uma experiência tão forte e emocionante pra mim. Que legal, Gilson, me coloque nesse sorteio. Um bom dia para todos, valeu. Tá participando, grande abraço, meu amigo. Tomás também tá na escuta. Sobre a enquete, gostaria de estar revivendo o dia que conheci a minha esposa. Foi um dia que está guardado na minha memória. Me coloque nesse sorteio, valeu. E uma ótima terça, valeu, Tomás. Ai, que romântico, gostei. O Celso Menezes também já tá na escuta. Boa terça e quero participar desse sorteio da Gasosa. E se eu pudesse reviver um momento, seria o nascimento de qualquer um dos meus filhos. Isso é momento único. E se tá na Clube, tá bom demais. Valeu, Celso. Tá participando e concorrendo. Uma excelente terça pra você. Andressa também tá na sintonia, chegando junto. Azilis também tá por aqui. Valeu, grande abraço. Jossane também já mandou o seu alô. Tá participando e concorrendo. Um beijão pra você, Jossane. Mais gente por aqui. Bom dia, Daniel.
1: Bom dia, Ana.
0: Tudo bem?
1: Aqui é o Daniel Júnior. Ah, se eu pudesse voltar um dia, seria o dia que eu conheci minha esposa, né? Para relembrar. E me coloca no sorteio aí da gasolina. Tô precisando. Faça o bonito aí. Espero que ganhe. Tô na torcida.
0: Valeu, Dani.
1: Escutando a Clube aí das 4 da manhã às 4 da tarde aí.
0: Ó! Oh? Valeu, Daniel. Tá participando e concorrendo, meu amigo. Excelente dia pra você. Bom dia!
2: Bom dia, Ana. Aqui é a Catiane. Quero participar do sorteio do Cevale Combustível. Tô na escuta da Clube. É a melhor.
0: Arrasou, Cati! Um beijão pra você, excelente terça-feira. Carlos Alberto do Cristo Rei também tá na sintonia. Se pudesse reviver, eu voltaria no momento em que meus pais e irmãs estavam juntos e quero participar desse sorteio do Posto Gale. Se tá na Clube, tá bom demais. Valeu, meu amigo, tá participando e concorrendo. Um excelente dia pra você. O César também já tá na escuta. Se pudesse reviver um dia da minha vida, seria o meu casamento. Que legal, César! Valeu, grande abraço. Bom dia, Ana. Meu Deus, Ana, com esse tempo nunca mais melhorei da gripe. Meu Deus, Rô, eu acredito, hein? Com esse tempo não tem imunidade que aguenta. Um beijão pra você e se cuide. O Diogo também tá chegando junto. A minha recordação seria, nossa, que específico agora. No dia 26 de agosto de 2023, que eu estava no Barretão. Foi muito top. Obrigado e tchau, obrigado. Mandou o Diogo. Valeu, Diogo. Tá participando e concorrendo. Achei específico. Mas, ó, eu tenho muita vontade de ir pro Barretão, tá? Tá ali, ó, nos planos, né, na minha lista dos sonhos pra realizar após a faculdade. O Barretão é um deles. Grande abraço, meu amigo. A Vivi do São Lucas também tá na sintonia. E para dar um gás, me coloque nesse sorteio do Vale Gasosa. Beijão, lindona, tá participando. Obrigada pela sintonia. Mas, gente, chegando junto, a Marley Antunes. Bom dia, Ana. Se eu pudesse reviver, seria o dia que minha avó faleceu. Teria abraçado mais, teria dito tanto que amava ela, porque depois eu penso que não adianta, não vai escutar, né? Quero muito ganhar esse Vale Gasosa. Valeu, lindona, beijão pra você, tá participando. Oi, o dia que gostaria de reviver é o dia 8/8, o show Cê Tá Doido, que showzão. Esse sim valeu o ingresso que foi pago, nossa senhora. Eu falei ontem, Rafaela, eu disse ontem aqui na rádio, Cê Tá Doido é Cê Tá Doido mesmo. Foi legal demais e os guris são uns amores. Tive a oportunidade de conhecer eles, tirar uma fotinha e são queridos demais. Veronice também tá na sintonia, mandando seu alô. Bom dia, Ana, quero participar do sorteio do Posto Gales. Tá na clube, tá bom demais, me ajuda que tô na reserva. Meu Deus, vou ficar na torcida. Guilherme também tá na sintonia lá do bairro Pinheirinho. O dia que gostaria de reviver na minha vida é o dia do meu casamento, que é o mais importante para mim, me coloque nesse sorteio. Valeu, Gui, tá participando. A Fran também já tá na sintonia, mandando seu alô. A Fran também, outra Fran, Franciele agora. Pelizari, um beijão pra você, tá participando e concorrendo, lindona. A Rua também tá na sintonia, valeu, excelente terça-feira. Silvio Paulo da Silva também tá chegando junto. Flávio do Universitário também tá por aqui. Mais gente, bom dia.
3: Oi, Ana, aqui é a Luísa.
0: Tudo bem,
3: eu
0: Lu?
3: Eu tô fazendo pagode e eu não vou. É minha mãe que gosta, ela vai. Eu não vou.
0: É isso aí, Luísa, a mamãe aproveita por você. Um beijão da tia Ana pra você e também pra mamãe Angélica. Valeu pela sintonia. Mais gente chegando junto, bom dia. Uma ótima terça para nós, valeu, excelente dia para você também, linda. Obrigada pela sintonia. Bom dia, Ana, eu com certeza iria reviver o dia em que meus filhos nasceram. Foi o dia mais especial da minha vida, me coloque nesse sorteio. Valeu, Sandy, tá participando e concorrendo. Vem você também agora no 3361-3150, que hoje tem Vale Combustível do Posto Gale. 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

0: 50 é o WhatsApp da Clube FM Chapecó. Não perde tempo, chega por lá, tenta a sua sorte. Que hoje tem um vale combustível lá do Posto Gale no valor de R$100 para você dar um gás no carro ou na moto e fazer a semana acontecer sem precisar desembolsar. Então não perde tempo, participa. E aproveita e me conta uma coisa. Se você pudesse reviver um dia da sua vida, qual dia seria? Que momento seria? Manda lá pra mim e assim você já concorre. Bom dia, Adri!
1: Oi, Ana, tudo bem?
0: Oi, pequena!
1: O melhor de todos foi o domingo do Dia dos Pais. Eu quero participar do sorteio e quem tá na Clube tá bom demais. Te amo!
0: Um beijo, coisa linda! Obrigada pela companhia! Beijão pra você e um beijo também pra mamãe Adriela, que tá sintonizada aqui na 104.5. Bom dia, Aninha! Tudo bem? Tudo certo, e você? Um dia que eu queria reviver era um dia que o meu avô... Eu e meu avô estávamos andando de trator e eu de carona no Rio, me coloque nesse sorteio, mandou o Jonathan. Valeu, Jonathan, tá participando e concorrendo. Grande abraço pra você e que lembrança bonita. O Cleves também tá sintonizado. O dia que gostaria de reviver é o nascimento da minha pequena, com certeza. Uma ótima terça-feira, tamo junto e aquele abraço. Aquele abraço, meu amigo, excelente terça pra você. Mais gente por aqui, bom dia.
2: Fábio Macante. Quero participar da enquete. O dia que mais marcou na minha vida, que eu queria que revivesse, era o nascimento da minha filha. Que aí eu aprendi o que é o verdadeiro amor, a Larissa. A pessoa mais importante da minha vida. Se tá na Clube, tá bom demais.
0: Valeu, Fabi! Tá participando e concorrendo. Um beijão pra você. Bom dia, Carlinha!
3: Bom dia, Aninha. Reviver um dia. Primeira ultrassom que eu fiz. Ouvir aquele coração, ver aquele coraçãozinho pulsando rápido, rápido, rápido. Foi emocionante demais. Foi o dia que eu chorei. Depois tive mais um filho, mas a primeira ultrassom é muito marcante. Abração, ótima terça-feira, bora trabalhar.
0: Bora trabalhar, Carlinha. Beijão pra você, excelente terça também. Claudemir, do bairro Santa Maria, já tá na audiência participando e concorrendo. Alessandro, da Grande EFAP, também já chegou por aqui. Paulo, da Grande EFAP, se preparando para ir trabalhar e me coloque nesse sorteio. E sobre a enquete, eu gostaria de reviver a infância dos 12 anos. Pra aprontar de novo as brincadeiras da época que a gente fazia e aproveitar. Valeu, Paulo! Grande abraço pra você, tá participando e concorrendo. Bom dia, Ana! Se eu pudesse reviver, foi o dia da formatura do meu filho Rodrigo, que foi um momento emocionante e uma grande conquista. Me coloque nesse sorteio. Beijão pra você, Vanusa! Tá participando e concorrendo. Adorei a lembrança, hein? Tô só na expectativa da minha. Logo menos tá aí. Wanda também tá na sintonia, participando e concorrendo. Correndo, um grande abraço pra você. Bom dia, Thaís.
4: Bom dia, Clube, aqui é a Valentina.
0: Oi, Valen.
4: Eu renasceria no dia em que o irmão nasceu, o dia mais especial que eu já tive na minha vida. Tá na Clube, tá bom demais.
0: Ai, que lindo, Valentina. Adorei a sua lembrança. Um beijo pra você e um beijo pra mamãe Thaís, também que tá sintonizada na Clube. Mais gente por aqui, bom dia.
5: Bom dia, Ana, tudo bom? A primeira data que eu gostaria de reviver foi a data de nascimento da minha filha, dia 26 de setembro de 2011. E nesse ano foi realizada a festa dos 15 anos dela.
0: Que legal.
5: Mês passado, né? Foi uma data muito planejada, muito aguardada. Então, eu gostaria de reviver esse momento que foi tão especial. Outra data que eu gostaria também de reviver muito foi a minha colação de grau em 2019. Exatamente no dia 19/8/2019. Foi, assim, uma data incrível. São longos anos, né, de persistência e
0: não
5: a colação
0: é
5: de grau são apenas... 2 horinhas, né? Então, foi muito incrível, foi muito intenso e com certeza são datas que eu gostaria de reviver.
0: Que legal, Elisandra! Um beijo pra você, uma excelente terça-feira. Adorei as suas lembranças. Bom dia, Ana! Com chuva, trânsito, tá uma delícia. EFAP Centro, misericórdia! Não tá pra amadores, né, Angélica? Eu bem diria que não tá pra amadores. Um beijão pra você, se cuide do trânsito e uma excelente terça-feira. Cleonice também tá na audiência participando e concorrendo. E Eda também tá por aqui, a data que gostaria de relembrar e reviver seria o dia que os meus 2 filhos nasceram. 4/12 e 13/12. Nossa, os 2 de dezembro, que legal. Me coloque nesse sorteio, está na Clube, tá bom demais. Valeu, Ieda, tá participando. Gilson da Grande EFAP também tá na sintonia. Márcio Rodrigo também tá por aqui. E ele queria reviver o nascimento do filho. Se tá na Clube, tá bom demais. Valeu, meu amigo, grande abraço pra você. Alice também do bairro Paraíso tá sintonizada e ela queria reviver o nascimento dos filhos. E quero participar desse sorteio, tá participando e concorrendo, lindona. Obrigada pela companhia. Fabiane também tá chegando junto, eu queria reviver os dias que andei de carroça com meu eterno paizinho. Que lindo, Fabi! Amei a lembrança, um beijão pra você, um excelente dia. Eu queria reviver um dia com meu filho quando era bebê. Melhores momentos da vida. Quem mandou esse alô foi a Vera Lúcia. Beijão, Vera. Obrigada pela companhia, tá participando. Daniel também tá chegando junto. Uma ótima terça. Valeu, meu amigo, pra você também. E ele disse, olha, o dia que gostaria de reviver é quando tinha uns 15 anos. Valeu, Dani, tá participando. Nossa, que específico, 15 anos. Marisete também tá na sintonia. Stephanie também tá chegando por aqui. Lisiane, já lá do Jardins, também mandou o seu alô. A data mais importante foi o nascimento do meu filho, presente de Deus, e me coloque nesse sorteio. Beijão! Tá concorrendo a Jane, bom dia!
6: Bom dia, quero participar do programa e a data que eu quero sempre relembrar, com certeza, o nascimento da minha filha, 8 de dezembro. Um abraço, Jane Triquet, tá falando, me coloque no sorteio.
0: Tá participando, lindona? Vem você também agora no 3361-3150, que tem vale combustível do Posto Galho pra você aí abastecer e dar um gás na semana. 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

0: beijos e abraços para nossa querida audiência. Se você não tá participando, participa. Não seja bobo. Vem mandar sua mensagem no 3361-3150. Chega por lá, manda seu bom dia e me conta se você pudesse reviver um dia da sua vida. Qual dia você gostaria de reviver? Manda lá e assim você já concorre ao Vale Combustível Presentaço do Posto Gale no valor de R$100 na manhã dessa terça-feira. Não perde tempo, que ainda dá tempo de você participar e concorrer. Larissa tá sintonizada, queria reviver o momento que senti o primeiro chutinho na minha barriga da minha filha. Ai, que lindo! Por favor, me coloque nesse sorteio. Valeu, Lari! Tá participando e concorrendo. Fernandinha, bom dia!
1: Bom dia, Ana. Com certeza, a data que eu gostaria de reviver é o dia que eu descobri a minha gravidez do meu filho. A data que ele nasceu é, sim, muito importante, mas o dia que eu descobri a gravidez foi um dia muito especial. E eu queria ter feito muitas coisas diferentes, só que no nervosismo não deu. Mas eu gostaria de reviver, foi um dia muito especial. Muito especial mesmo.
0: Valeu, Fernandinha! Tá participando e concorrendo, lembrança lindíssima, tá? Juliana também tá chegando junto, gostaria de participar do sorteio do Vale. Meu carro tá na reserva, ajuda aí! Valeu, Ju! Tá participando. Mas, gente, bom dia!
2: Bom dia, Ana, tudo bem?
0: Tudo bem.
2: Então,

0: que eu gostaria de relembrar é o dia que a minha filha me chamou de pai pela primeira vez. Esse foi um dia memorável pra mim, um dia inesquecível.
1: Que legal, Rudy! Que lembrança bonita.
0: Esse sorteio aí, tá na clube, tá bom demais.
1: Valeu, tá participando e concorrendo. Bom dia, Ana, tudo bem? E você, tudo certo por aqui? Me coloque nesse sorteio da Gasosa. Essa semana saio de férias, daí posso aproveitar. Queria reviver o momento com o meu pai, que já é falecido. Obrigado. Valeu, grande abraço, Humberto. Tá participando e concorrendo. Obrigado pela sintonia. Mais gente chegando junto, a Camila tá na audiência participando. Graciele também já mandou seu alô, mano, tá com correndo ao Vale Combustível. Bom dia, Aninha. O dia que eu gostaria de voltar é aos 15 anos da minha filha e fazer diferente. No dia da festinha, o pai dela ficou doente e foi muito triste para ela. Eu faria em outra ocasião a festa. Me coloque nesse sorteio. Valeu, tá participando e concorrendo. Cadê teu nome? É o final de telefone 4815. Um beijão pra você, tá participando, tá bom? Sempre bom ter você por aqui. Lucimar Zanella, também do bairro Bela Vista, participando e concorrendo. Júlio também tá na audiência. Wesley, do bairro Bela Vista, gostaria de participar do sorteio. Tá participando, meu amigo. Mais gente por aqui, bom dia!
0: Bom dia, Ninha.
1: Tudo
0: eu
1: bem?
0: Eu queria voltar lá atrás, sabe o que que era? Era lá em 2013, quando o primeiro amigo meu, que todo mundo chamava de louco, comprou Bitcoin. Eu fui comprar lá só em 2021. Meu então é essa a dica. Ô, oh, meu Deus do céu. Olha, quase bateria em mim ali. O pessoal tá bem louco com essa bebida aí.
1: Meu Deus, Moisés, grande abraço pra você, tá participando. E aí, ele me pediu uma música, daí eu troquei dele e colocou até me sentir importante agora. Ai, ai, ai, mas tu é importante, homem. Sempre bom ter você por aqui, excelente terça-feira. Lisiane, bom dia, Aninha, me coloque no sorteio e sobre a enquete, gostaria de reviver a adolescência. Muito bom o seu programa e uma ótima terça-feira para nós. Um beijo, Lise, obrigado pelo elogio, tá? Excelente terça, beijão. Bom dia.
2: Bom dia, clube. Quero participar do sorteio. Se eu pudesse reviver um dia, eu gostaria de reviver dois, na verdade, que foram os nascimentos dos meus dois filhos. Foi muito emocionante.
1: Valeu, Elisandra, tá participando, lindona. Mas, gente, bom dia, Aninha. Queria reviver 24/7/2016. Nascimento do meu maior tesouro, que é o meu filho Enzo Gabriel. Me coloque nesse sorteio. Valeu, Moisés, tá participando. Suelen também já tá chegando junto. Pelo amor de Deus, me coloque nesse sorteio. Tá concorrendo, lindona. Vou ficar na torcida. Vando Cabral na escuta e hoje ganho esse vale gasosa para não precisar sair de moto. Ótimo dia, me coloque nesse sorteio. Mandou até foto do chimarrão. Coisa boa demais, hein? Excelente terça. Tati tá por aqui. Bom dia, lindona.
3: Bom dia, equipe da Rádio Clube. Quem fala é Tati, Paulo, bairro Paraíso. Olha só, teria muitos momentos que eu gostaria de reviver, mas um em especial foi o casamento de 50 anos dos meus pais. Foi um ano antes de eu me despedir dele, né? Que acabei perdendo meu pai. E foi um momento maravilhoso, onde a gente se divertiu muito, muito mesmo. Foi tão bom quanto a gente esperava. Eu daria tudo pra viver esse momento novamente. Me coloca aí no sorteio. Um bom dia pra todos.
1: Com certeza, Tati, tá participando e concorrendo. Um beijão pra você. Que lembrança linda. Vanderlei também tá na sintonia. Sil também tá por aqui. Bom dia, Ana. Gostaria de reviver o dia em que abri os olhos para algumas pessoas que me amavam, entre aspas. Obrigado, Deus, por me tirar a tapatice da minha cara. Um beijão, Sil. Tá participando e concorrendo, lindona. Ótimo dia pra você. Camila também tá sintonizada, mandando seu alô. Ângela também tá chegando junto, mandou até foto que tá na reserva e ela disse que gostaria de voltar no dia em que a filha nasceu. Que legal, um beijão pra você. A Sá também tá na sintonia. Bom dia, Aninha, tudo bem? Tudo certo, e aí? Passando para dizer que estou com saudades, eu também. E que momento que eu gostaria de reviver é o nascimento do meu filho Danilo. Pra mim, a virada de chave na minha vida, mas também o dia que nos conhecemos e eu tive a honra de lhe chamar de amiga. Um beijos e saudades. Um beijo, Sassá, e minha amiga das antigas. Trabalhamos juntas, né? E depois do trabalho saímos, mas a amizade continuou. Um beijão, Sá, pra você. Se cuide, tá aí. Um beijo pro Dan e também pro Bully, que tá sintonizado por aí. A Sally também tá chegando junto, participando, e ela disse que queria reviver o batizado nas águas. Um beijão pra você. Beijão, lindona. Tá participando. Vem você também agora no 3361-3150, que ainda dá tempo de participar e concorrer ao Vale Combustível do Posto Gale.

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0: É isso aí, tem presente bom demais pra na manhã dessa terça-feira pra você aproveitar. É um vale combustível do Posto Gale no valor de R$100. E quem vai precisar não, né? Quem vai poder abastecer e dar um gás na semana é o final de telefone 5045. É o Daniel Júnior dos Santos. Valeu, Daniel! Obrigada pela companhia de todas as manhãs. Te desejo uma excelente terça-feira. E a você, ouvinte clube, também te agradeço pela companhia e desejo um excelente dia, que tenhamos um dia abençoado, repleto de coisas boas, e amanhã estou de volta para aproveitar junto contigo a meiuca da semana, a partir das 6 da manhã, tá bom? Um beijo, se cuida e até mais, tchau!
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20: Pendura aí, meu amigo. Não é comigo, não. Me erra. Vai 0800-342-1055. Ah, e tem presentão nessa hora. 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

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Henrique e Juliano, traumatizei. 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Olha, escuta isso aqui, agosto vai ser marcado por dois grandes fenômenos astronômicos em diferentes partes do mundo, tá? Um eclipse solar total no hemisfério norte e um eclipse lunar quase total que poderá ser observado em países das Américas, incluindo, claro, o Brasil, da Europa e também da África. Bom, um eclipse solar total vai acontecer amanhã, quarta-feira, dia 12, mas não será visível no Brasil, não. Segundo a NASA, o fenômeno se restringe ao hemisfério norte, com totalidade visto na Groenlândia, Islândia, norte da Rússia, Espanha, além de uma faixa no norte de Portugal. Em boa parte do restante da Europa, o eclipse aparecerá apenas de forma, assim, mais ou menos, parcial, tá? Para quem deseja testemunhar o fenômeno, mesmo que à distância, a NASA vai transmitir o evento ao vivo a partir da 1h15 da tarde, horário de Brasília, pela Prime Video, Facebook, Instagram, Twitch, o antigo Twitter, o X, né? YouTube e também pelo streaming oficial da NASA chamado NASA Plus ou NASA Mais. E aí, vai ver o eclipse? Ou melhor, não vai ver nada, né? Vamos continuar a programação da Clube aqui, ó, com Bruno Rosa e Murilo Huck. Atriz demais.

0: de novo.
1: Clube Rádio Oficial da Música Boa, esse é o Gustavo Lima, o embaixador Desejo Imortal.
2: Eu peço.
1: Deixa eu dar um alô aqui, ó, pra Taguatinga, pro Matheus, pro Nicolas e pra Juliana. Em Unaí, quem tá ligadinho na Clube é o Gustavo, Bruno, João Pedro. No Núcleo Bandeirante tem a Cristina, o André, a Virna. E em Santo Ângelo, a Antônia, a Cristina e também o Pedrão. O Brasil inteiro tá aqui, ó, na Clube.
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0: tá bom demais. Tô esperando aí a sua participação e a sua resposta. O qual restaurante e qual comida você vai pendurar no dia de hoje? Agora tem Alex Warren.
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0: Bom dia, pessoal. Bom, no jantar de hoje eu vou querer comer frutos do mar. Então, pra mim, pode trazer um camarão.
1: Certo.
0: E pra minha digníssima, pode trazer um sushi. Mas um sushi bem caprichado.
1: Caprichado.
0: Que é pra matar a vontade dela.
1: Uhum.
0: A conta? A conta põe na conta da clube.
1: Não.
0: Porque tá na clube, tá bom demais.
1: Não, amigão.

0: favor.
1: Clube Rádio Oficial da Música Boa, Eduardo Costa. Imagina eu.
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1: 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Pra esse showzaço, é o show da nossa história, que acontece dia 17 de outubro, tá na Arena Mané Garrincha. Olha, quem vai curtir esse showzão é a Camila Fernanda Ferreira da Ocidental, tirando folha 9576, Camilinha, se deu bem, hein?
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0: Na hora do nosso Cine Clube de hoje, nesse dia 11. Lembrando o seguinte, ó, anota a trilha sonora de hoje, mais duas. Manda pro WhatsApp Clube pra você concorrer a 6 meses de streaming de graça. Tá começando também a sequência Clube pra você anotar todas as músicas dessa hora. Também mandar pro WhatsApp Clube pra concorrer a R$5.000. E tem presentão também na hora pra quem responder a enquete. A caixa de som Mondial Connect Party pode ser sua, tá? Bora falar então da trilha sonora de hoje. Voltando ao ano de 1990 com a dupla sueca Roxette. Quem é que lembra dessa música e quem lembra de qual filme era? É do filme Pretty Woman, Uma Linda Mulher, estrelado lá pela Julia Roberts, pelo Richard Gere. E aqui na Clube você ouve Roxette, clássico do nosso Cine Clube de hoje. It Must Have Been Love.

olha só que notícia boa, gente. O SUS agora terá oficialmente o teste FIT para rastrear câncer de intestino antes do aparecimento de sintomas. O Ministério da Saúde incluiu ontem, dia 10, o teste imunoquímico fecal, o FIT, na tabela do Sistema Único de Saúde. O exame será destinado a homens e mulheres de 50 a 75 anos que não apresentam sintomas e deverá ser realizado a cada 2 anos. Bom, a medida entra em vigor com a publicação no Diário Oficial da União e o novo procedimento começará a ser registrado nos sistemas do SUS a partir de setembro. Bom, o protocolo nacional havia sido anunciado pelo Ministério da Saúde no dia 21 de maio e a portaria estabelece que o exame será destinado exclusivamente ao rastreamento bienal de pessoas assintomáticas. Isso significa o seguinte, que o teste é voltado à prevenção e à descoberta precoce de possíveis alterações e não à investigação de pessoas que já apresentam sintomas. Para mais informações,

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0: responder a enquete de hoje para você concorrer à caixa de som Mondial Connect Party. E ó, hoje é o dia do pendura, é o dia do advogado, é o dia da televisão, é o dia do estudante, é o dia do garçom. Mas ó, voltando a falar do pendura, onde é que você gostaria de almoçar ou jantar? E qual o prato que você gostaria de comer? Claro, sem pagar nada, depois você se vira com o garçom aí. Fala, Tiagão! Bom dia!
1: Bom dia, clube, bom dia, Marte. Bom, gostei da proposta dele aí, ó. Hoje vamos com rodízio aí de sushi, camarão, só coisa boa, né? E colocar na conta da clube.
0: Aí não, né, tio?
1: Ótima semana a todos. Clube, tá na clube? Tá bom demais. Ó,
0: a clube vai pagar então esse japonês aí pra galera, hein? Como é que é? Vai, vai!
2: Não vai, não! Ele não vai, não!
0: Ah, então tá bom.

0: 9h49.
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1: Olha que maravilha, caixa de som Mondial Connect Party tá indo pra ele, Ezequiel Brito da Silva do Paranoá. Fila do fone 3176. Ô Ezequiel, que presentão, hein?
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4: Muito bem, Pit Stop Clube. Olha só o recadinho, hein? A empresa Plana Terra está contratando PCDs para trabalhar nas regiões de Santa Catarina, Rio Grande do Sul e Mato Grosso do Sul. Interessados devem entrar em contato pelo telefone 49-3321-1916. Então a Plana Terra está contratando PCDs para trabalhar em Santa Catarina, Rio Grande do Sul e no Mato Grosso do Sul. Os interessados devem entrar em contato pelo telefone 049-3321-1916. Vai falar com a Cassiana e o pessoal da empresa Plana Terra.
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4: Muito bom dia pra você que tá aí sintonizado com a gente aqui na sua Clube

0: claro, a sua participação com a gente aqui na sua clube, tá bom? Nosso WhatsApp tá liberado pra você participar com a gente, já é o 049-3361-3150. 049 é o código de área, 3361-3150. E a gente quer saber hoje o seguinte: na sua opinião, hein? O casal, ele precisa compartilhar a senha do celular ou não? Cada um tem a sua senha, cada um tem a sua privacidade. E aí? O casal precisa compartilhar a senha do celular ou não, na sua opinião? Valendo 20 litros de combustível. Presentão dos postos Maxul e aqui da sua clube. Então chama na alta, manda o zap pra gente. Vamos abrindo os trabalhos desta terça-feira com Bruno Marrone. Enquanto eu brindo, você chora, viu?
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0: 3361-3150 é o nosso WhatsApp, código diário é o 49. A gente quer saber o seguinte hoje, hein? O casal precisa compartilhar a senha do celular um com o outro ou não? Qual que é a sua opinião? Valendo 20 litros de combustível pra você aqui da sua clube.
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1: É assim. Pediu,
0: tocou. É assim mesmo, até as 11 horas da manhã o nosso pediu tocou aqui na sua clube. Então faz o seguinte, pega o teu radinho aí, o teu teléfono, a pomadinha do cargador, e daí você bota enchufar na tomada, ele bota carregar e chama nós no 049-3361-3150 no nosso WhatsApp, tá bom?
2: Eita, frutaiaio!
0: Tá, esfriou de novo, hein, cara? 13 graus em Chapecó, agora 10h21. Vamos fazer o seguinte, bora pro nosso WhatsApp, até porque o povo tá chegando. A gente quer saber hoje o seguinte, na sua opinião, o casal precisa compartilhar a senha do celular, sim ou não? Conta pra gente aí no nosso WhatsApp, valendo 20 litros de combustível, apresentando os postos Maxul.
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0: Então chama ela, manda áudio pra nós aí, vai, quero ouvir a tua voz de sono. Não sou o Marcos Belucci, mas quero ouvir a tua voz de sono nessa terça-feira de manhã, hein? Vamos lá, vamos ver quem tá chegando por aqui. Bom dia, Vinão, quero participar do sorteio da gasolina. Maribel Zanella. Bom dia, tudo certo? Tudo certo. Não tem nome do abençoado nem nada aqui, mas é o Jardel. Jardel, tem sim, agora que eu achei o nome dele. Bom dia, clube, quero participar do sorteio, é a Glacidreon. Pra participar do sorteio tem que responder a enquete, tá, gente? Pra participar do sorteio do combustível tem que responder a nossa enquete. Você acha que o casal tem que compartilhar a senha do celular ou não? Manda aí, vai, bom dia.
4: Bom dia, Vinão, tudo bem? Eu sou a Ana, sou aqui do Bairro Paraíso. Então, eu acho que assim, aqui na minha casa, minha filha e meu esposo têm senha no celular, mas a gente sabe cada um a senha de cada um, no caso. Eu não tenho, mas assim, todo mundo tem acesso a todos os celulares, bem tranquilo. Acho que quando não tem nada a esconder, não precisa ter senha, né? Eu acredito nisso. Me coloca no sorteio aí, uma boa terça-feira a todos.
0: Tá valendo, hein? Tá valendo. Quem mais chegando por aqui? 049-3361-3150. Alô, Brasil, bom dia.
5: Fala, clube, bom dia. Tem que compartilhar a senha, né? Senão não tem nada pra esconder. É um relacionamento.
0: É mesmo.
5: É aquele famoso quem não deve não teme, né?
0: É o que dizem, né, pai? É o que dizem, né? Um abraço aí, o Adolfo, fenômeno. Bom dia, Vinão, tudo bem? Quero participar do sorteio do Vale Combustível, é a Juliana. Valeu, Juliana. Bom dia, Vinão. Olha, na minha opinião, sim, tem que compartilhar a senha. Se confia, não teria nada pra esconder. Mandou a Viviane Toninho do bairro São Lucas. Valeu, Vivi, um abraço. Alô, Ivânia, bom dia.
6: Bom dia, Vinão, tudo bem?
0: Bom, de bom.
6: Ivânia, acho que casal tem que compartilhar a senha do celular, sim. Não só a senha do celular, mas a senha do banco também.
0: Ô, louco!
6: Ai, ai, ai. Eu acho que um relacionamento, quando existe cumplicidade, quando existe respeito, não tem nenhum problema em estar compartilhando senha, né? E me dê esses 20 litros de gasolina ali que eu tô precisando, hein? Eu tô precisando, então, por favor, faça a tua parte. Beijão.
0: Valeu, Ivânia. Bom dia, Vini. Tudo bem? Manda essa gasosa pra cá. E sim, tem que ter essa liberdade sim com a senha. Aqueles que não tem nada a esconder. Abraço. Mandou o Yuri da Fazenda Zandavale. Bom dia, clube. Carolina por aqui. Acho que quem não deve não teme, mas usaria a senha pra segurança externa em caso de roubo ou algo do tipo. Me põe no sorteio, tá concorrendo. Vinão, sobre a enquete, eu acho que cada um deveria passar a senha do celular pro outro sim, porque olhar o celular do outro é outros 500, porque ambos têm sua privacidade, mas numa situação de emergência você sabe a senha do celular do seu parceiro ou parceira. E outra, quem não deve não teme, né? Bota nos 20 litros de gasosa aí. Tá concorrendo, pai, tá concorrendo. Vamos ver quem mais chegando por aqui. Bom dia, Vinão. Sônia Mara por aqui, ó, irmã da Bruna, tua vizinha. Ah, essa parte da irmã da Bruna não precisa falar, então retira a parte que eu falei. Você tem que botar a informação antes de eu ler, não depois do que eu ler. E ela mandou assim, ó, eu acho que não precisa compartilhar a senha não, que precisa ter a confiança um no outro e também cada um sabe da sua consciência, né? Me coloca no sorteio. Valeu, Sônia, um abraço, fenômena. Bom dia, Vinão, tem que compartilhar sim, mandou pra gente aqui a Janete Frata. E você, hein? Qual que é a sua opinião? O que você acha? Quero saber a sua opinião hoje. Você acha que o casal precisa compartilhar a senha do celular? ou não? Valendo 20 litros de combustível pra você, apresentando dos postos Maxul. Alô, Gilson, fenômeno, pessoal da Plaque Mais tá ouvindo a gente. Fala aí, professor, o que você acha, mano?
7: Fala, Vinão, Gilson aqui.
0: Bom ou não?
7: Viu, a minha mulher mandou eu falar que sim, tem que compartilhar sim.
0: Ah, não, então se ela mandou, então tá tudo certo. Mas, ó, ela mandou compartilhar... Então tem que compartilhar, viu? Porque se não deixa pegar o celular,

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0: 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É bom demais, hein? 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
2: Muito bem, é hora da gente ficar numa boa aqui na sua Clube. Terça-feira, dia 11 de agosto de 2026. Faltando agora 55 minutinhos para o meio-dia. Hoje que é dia da televisão. Hoje que é dia do advogado, dia do estudante de direito, dia do garçom, dia do magistrado e também dia do pindura. Ah, você sabe o que é o pindura ou não? É aquele cara, o xarope, que vai te comprar alguma coisa e fala, viu, marca aí na conta aí do cara, pendura aí pra mim. Quanto que vai pagar não sabemos, viu? Mas que tem uns par de pendura aí, é sacanagem, viu? Ó, o negócio é o seguinte, 049-3361-3150 é o nosso WhatsApp, tá? 049-3361-3150, você pode mandar sua mensagem de texto pra gente, mas de preferência manda um áudio, hein?
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2: Manda áudio aí pra gente aqui na sua Clube, valendo pra você 20 litros de combustível, apresentando os postos Maxui da sua Clube. A gente quer saber o seguinte... O casal precisa compartilhar a senha do celular um com o outro ou não? Quero saber a sua opinião sobre esse assunto aí.
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2: Fala aí, Adri, bom dia!
8: Bom dia, Vinão. Ótima terça-feira pra todo mundo. Aqui é a Adri, respondendo a enquete. Se você tá num relacionamento legal, eu acho que o telefone nem precisa ter senha. Tá na Clube, tá bom demais. Coloca nós no sorteio aí.
2: Valeu, bom dia, Vinão. Acredito que eu que sim, que tenho que compartilhar a senha do celular, pois um casal não deve ter nada a esconder um do outro. Coloca no sorteio da gasolina, mandou o Juliano Linhares. Vinão, tá aí Spacheco de Chapecó. Eu e o meu marido temos a senha e livre acesso sobre o celular. Acredito que a vida, quando é a dois, não se pode haver segredos. É, bom dia, Vinão, tudo bem com você? Tudo ótimo, e por aí, eu acho que sim, que quando não se tem nada pra esconder, um deve compartilhar a senha do outro, sim. Aqui em casa, cada um tem acesso ao telefone do outro e não tem choro nem vela. Mandou a Renata, valeu, Renata. Bom dia, Vinão. É a Cristiane do Esplanada, na minha opinião, não é necessário esconder a senha, mas nem por isso ficar mexendo na privacidade do outro. E coloca no sorteio aí também, tá concorrendo. Vinão, bom dia. É hoje que eu ganho esse combustível, tô precisando muito, hein? Acho que sim, precisa compartilhar tudo, inclusive não somente a senha. Mandou a Franz Garbosa. Vinão, bom dia. Quero participar do sorteio da Nube aqui. É, sim, compartilhar a senha do celular é importante porque demonstra transparência total e constrói uma base sólida de confiança mútua no relacionamento. Vocês estão usando o chat GPT pra escrever bonito, né? Vê que estão usando umas palavras difíceis aqui, mútua. Oh. Vi não, se a pessoa não vale a boia que come, ela acha um jeito de trapacear em relação, não adianta. Então, se é com senha ou sem senha, é indiferente, mandou a Carla. É verdade, Carla, é verdade. Caco é caco. Caco é caco e não adianta. Bom dia, Vinão, tudo bem? Aqui é a Silvana do Esplanada. Eu acho que sim, tem que compartilhar a senha. Eu e o meu marido temos as nossas. Vinão, meu nome é Karine Frulin. Acho legal compartilhar a senha do celular, sim, pois é uma questão de respeito e consciência limpa. Lá em casa temos a mesma senha nos dois celulares. Coloca a gente no sorteio aí, também tá concorrendo. Tem mais áudio chegando por aqui. Bom dia, Sheila.
5: Oi, bom dia. Aqui é Sheila. Então, acredito que o casal deva ter a senha um do outro, mas lembrando de ter maturidade e respeitar também a privacidade, né? Me coloca no sorteio aí, obrigada.
2: Valeu, valeu, valeu. Alô, Betão, meu gaiteiro. Fala aí, fenômeno.
9: Fala aí, não.
2: Vai bom ou não? 100%.
9: É importante. Eu e minha esposa, nós temos não só a senha. Como eu tenho o WhatsApp dela logado no meu celular, o Insta, o Facebook.
2: Agora pode, né?
9: Não temos nada para esconder. Tô precisando da gasolina pro Fucão, hein, Vinão?
2: Precisando da gasosa pro Fucão. Ô, Beto, e pior que agora tem como, né? Se você ainda não sabe, deixa eu te explicar uma nova função do WhatsApp aqui, tá? Agora eu vou falar pouco, mas eu posso magoar bastante gente. Tem uma nova função no WhatsApp que você não... Como é que eu posso usar? Como é que eu posso explicar? Você não precisa ter somente um WhatsApp no teu telefone, entendeu? O meu celular tem só um chip. Não tem problema, você consegue colocar até dois WhatsApps no mesmo telefone agora, sabia? Entra aí nas configurações ali do WhatsApp no teu celular agora, se você tá em dúvida. Vai lá no onde aparece ali o numerozinho ou onde aparece em sair da conta, você vai aparecer adicionar outra conta. E aí você consegue usar as duas contas ao mesmo tempo no WhatsApp. Falei pouco, mas tenho certeza que magoei bastante gente aí, viu? Tá na Clube, tá bom demais, a rádio oficial da música boa, Zeneto e Cristiano. A gente tem um encontro marcado com eles aqui na sua Clube.
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música. Bota aí Gustavo Mioto, Murilo Ruf e o novo Sozinho. Alô, Dona Neuza. Dona Neuza disse que gostou dessa música aqui. Eu falei, cara. Eu só apresento música boa pras pessoas, cara. Tá na clube, tá bom demais. Agora 11 horas 18 minutinhos, a gente tá tendo nesse momento os sorteios ao vivo das quartas de final da Copa do Brasil, tá? A gente já tem dois confrontos definidos em tempo real, tô acompanhando aqui e vou passar pra vocês os jogos, tá? Como primeiro confronto, a gente tem um clássico, cara, a gente vai ter Grenal, hein? Primeiro sorteio das quartas de final da Copa do Brasil deu Grenal, cara. É Grêmio e Internacional. Segundo jogo deu Cruzeiro e Clube Atlético Mineiro. Outro clássico, cara. Olha que loucura, velho. Grenal no primeiro jogo. É um clássico aí de Minas também no segundo jogo. E daí o terceiro jogo, Vasco da Gama contra o Vitória. Vasco da Gama contra o Vitória é o terceiro jogo. E a gente tem mais um agora sendo sorteado aqui, o último jogo, vamos ver. Santos e Palmeiras, também um clássico aí, ó. Nossa, então a gente vai ter Grêmio e Internacional, Cruzeiro e Atlético Mineiro, Vasco e Vitória, Palmeiras e Santos. Esses são os quatro confrontos das quartas de final da Copa do Brasil. Eu vou me atualizar aqui e ver quando vai ser os jogos, bem certo, as datas dos jogos. E aí eu vou trazer aqui ao vivo também, fechou? Bora de música, Henrique e Juliano, Última Saudade, 11h20, bom dia!

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4: Vamos, pesada, vamos. Tá na Clube, tá bom demais.
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4: 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Tamo aí numa boa aqui na sua Clube, hein? Agora 11 horas 34 minutinhos. Vamos fazer o seguinte, produção. Troca a trilha, bora pro zap.
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4: Bora pro nosso WhatsApp que o povo tá chegando, o povo quer falar com a gente. Vai, bom dia.
9: Fala, Vinão.
4: Fala, Lusca. Bom?
9: Não, cara, homem. Meu, cara, me coloca esse sorteio aí, amigo. É alguma coisa?
4: Tá valendo.
9: Não ganhou nada nas suas programações aí, amigo.
4: Ah, é. Falta sorte.
9: É o Lucas do Palmital. E você tá na clube, tá bom demais.
4: Valeu, Lucas. Fenômeno. Tá valendo, meu irmão. Tem que ter sorte, senão não adianta, né?
10: Bom dia, Vini.
4: Tudo não adianta ser sem sorte que nem eu.
10: Bom dia, Vini. Tudo certo, Berenice?
4: Bom.
10: É referente à enquete, sim. Eu acho que ambos devem ter a senha do celular um do outro, né? A partir do momento que você assume um compromisso, você não tem mais nada a esconder, né?
4: É.
10: E me coloca no sorteio aí dos 20 litros de combustível. Estou precisando demais, tá? Tá na clube, tá bom demais.
4: Valeu, Veronice! Quem mais por aqui, Vinão? Bom dia! Aqui é a Cris Soares, senha compartilhada sim, diz meu futuro marido. Sobre livre e espontânea pressão, né? Vinal, bom dia, aqui é a Elisângela do Santo Antônio. Eu acho que tem que compartilhar a senha, pois quem não deve não teme. Valeu, um abraço. Vanessa tá por aqui também. Vinal, eu penso assim, casal que não tem nada a esconder, pode saber a senha do celular um do outro, mas isso não quer dizer que precisa ficar fuçando também. Pra mim, isso é questão de confiança um no outro. Valeu, valeu, quem mandou mensagem pra gente que foi? A Vanessa. Valeu, Vanessa. O que mais? Vinão, bom dia, tudo bem? Por aqui os dois sabem as senhas dos celulares, mas não pegamos o celular do outro não pra futricar. Às vezes precisamos usar o celular um do outro, mas é bem tranquilo. Agora vai casar essa questão, né? Coloca no sorteio. A Ivone tá por aqui também. É, eu acho que pegar escondido e dar uma olhada é mais interessante. Quero ganhar a gasolina, mandou a Ivone. Bom dia, Vinão. Terçou. Coloca a gente nesse sorteio ligadinho aqui na clube. Tá na clube, tá bom demais. Valeu, Bruna. Tá na audiência também. Quem mais? O David. Bom dia, Vinão. David Oliveira do Seminário. Cara, sobre a enquete, como que vai dividir a senha do celular e das contas bancárias, não? Eu acho que temos livre acesso, ou cada um com as suas senhas. Tá na clube, tá bom demais. Não posso mandar áudio dizer, que senão se complica, né?
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4: Bom dia, Vinão. Tamo na audiência, então fala aí.
12: Bom dia, Vinão.
4: Bom!
12: Homem do céu!
4: Ah.
12: Se aqui tem a senha mais importante compartilhada, que dirá a senha do celular, né? A senha mais importante é a do cartão, né?
4: É!
12: Do marido, cartão do marido. E não por nada, mas cadê a vermelha? Chega de férias.
4: A vermelha tá de férias. Férias. Deixa eu ver até quando que ela tá de férias. Até o dia 15, que é no sábado, né? Então ela volta na segunda-feira, a vermelha tá de volta. Bom dia, Vinão. Tá na clube, tá bom demais. Essa enquete é pra confusão. Bota aquele áudio. O que tu quer saber da vida dos outros? É bem... É mais, homem do céu.
13: Deus design esse gordo, né, homem? Design aquele homem. Nunca vi, homem. Porque você não vai ser polícia agora, tudo tu quer saber da vida dos outros, pode olhar mais pra cima aí, tudo tu pergunta, tudo tu quer saber, homem. Demônio.
4: Tá na clube, tá bom demais. Esse machadão é uma lenda, viu? Alô, Moisés Jones, fenômeno.

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2: Muito bem, bora lá pro nosso WhatsApp ver o povo que tá chegando por aqui, mandar os últimos abraços. Vamos ver, Vinão, bom dia. Quero participar do sorteio aí sobre a enquete. Eu acredito que não precisa compartilhar senha do celular, não. Se existe confiança, não existe dúvida. Quem mandou mensagem pra gente aqui também foi a Marizete. Bom dia, Vinão. Aqui é aberto, viu? A senha dos dois. Não temos nada para esconder. Quem mais? Quem mais? Vamos ver. Bom dia. Fala, Felipe.
3: Bom dia, Vinão.
2: Bom.
3: Tá certo, meu bruxo?
2: 100%, pai.
3: Cara, tem que dividir a senha. Não dá nada. Quem não deve, não teme.
2: É.
3: Viu? Toca uma bem bagal aí pro meu amigo Luiz Miguel, meu
2: lá
3: colega
2: ele.
3: Venezuelano aqui. Curte muito aí as músicas que toca na clube.
2: Valeu, um abraço pro Miguel, um abraço aí pra gurizada sempre ouvindo a gente então, viu? Galerinha da clube, tô na audiência ali. A senha tem que ser compartilhada sim, toca espreme a saudade do Vinão. Bom dia, clube. Se não tiver a senha, é sinal que tá aprontando, hein? É, Vilmar Machado também tá ligadinho com a gente. Alô, Franciele. Bota no sorteio que tô de aniversário hoje, então. Parabéns, Fran. Valeu. Aí sim, hein?
4: Então, parabéns, então, Pia. Quantos anos? Feliz saúde, hein? Muito feliz, né, Pia? Muitos anos de paz. Muito, bastante de vida, Pia. E saúde.
2: Valeu, valeu. Vamos ver quem mais por aqui, ó. Vinão, bom dia. É... Ah, tá bom, valeu. Adriano Ribeiro. Tamo junto, Adriano, tá concorrendo. Quem mais chegando por aqui mandando áudio?
5: Ô, Vinão, bom dia.
2: Bom dia, fenômeno.
5: Pela enquete aí, eu acho que quem não deve não teme, né? Tô casado há 13 anos e eu tenho a senha da minha esposa, ela tem do meu e eu acho que não tem nada a ver. Beleza?
2: Beleza.
5: Me coloca no sorteio que eu tô precisando aí. Valeu, um abraço.
2: Valeu, pai, tá concorrendo. Quem mais chegando por aqui? 49-3361-3150 no nosso WhatsApp. Vamos ver, bom dia, Vinão. Nilvana da EFAP. Daniel Júnior dos Santos também tá por aí.
6: Bom dia, Vinão.
2: Bom dia, Daniel.
6: Acredito que a senha aí do celular pode ser compartilhada aí com a esposa, o filho, não tem problema nenhum. Me coloca aí no sorteio dessa gasolina, hein. Tô precisando. Trabalho com aplicativo aí, vai, me cai bem aí esse cenzão.
2: Tá valendo, fenômeno. Bom dia, clube. Tomás Piorezan também ligadinho com vocês aqui. Quero participar do sorteio. Tudo é questão de confiança, Vinão. Mandou pra gente aqui a Ciomara do Paraíso. Bom dia, galerinha da clube. Aqui é a Manu do Paraíso também. Quero participar do sorteio. Vanderlei Lemes também tá ligadinho por aqui. Alô, Brasil.
7: Fala, Vinão. Como é que tá, meu querido?
2: Bom,
7: tudo certo?
2: De bom.
7: A respeito da enquete aí, cara, eu acho que a senha do celular aí, se for um relacionamento sério, sim, acho que dá pra compartilhar, né? De boa, né?
2: É.
7: E como diz o outro, né? Quem não deve, não teme, né?
2: Pois é.
7: Beleza, Vinão? Tranquilo, um abraço aí. Fica com Deus aí. Se quiser tocar um Cristiano Araújo pra nós aí, hoje tô romântico. Valeu.
2: Um Cristiano Araújo. Vamos catar aqui, professor. Vai, mais um.
8: Opa, bom dia.
2: Bom dia.
8: Ah, com certeza. A gente tem que compartilhar a senha aí com o esposo ou esposa aí. Entendeu?
2: Entendeu?
8: Pessoa que não deve, não teme, né?
2: É verdade.
8: Ah, me coloca aí no sorteio aí que tô precisando de uma gasolina extra aí.
2: Tá valendo, pai.
8: Obrigado, um bom dia a todos aí.
2: Pra
8: aqui
2: nós.
8: É o Gilson do bairro Autódromo.
2: Valeu, Gilson!

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1: Tem sim, tem presentão pra você aqui na manhã da sua clube. E quem vai faturando é um vale combustível, papai. Um vale combustível aí de 20 reais, não, 20 litros, cara. 20 litros, cara, de combustível. Eu acho que eu ando a semana inteira, viu? Porque o QV não anda, declara sacanagem. Os parabéns de hoje vão pro final do telefone 3327. Alô, David! Mas a Fenômeno levou o prêmio aqui da sua clube, levou 20 litros de combustível. David, o pessoal vai te informar aí no WhatsApp como é que você faz pra retirar o seu prêmio, fechou? Gente, vou ficando por aqui, uma abençoada terça-feira pra todo mundo. Fiquem todos com Deus e amanhã eu tô de volta 10 horas da manhã aqui na sua clube. Tchau, obrigado.
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do jeito que a gente gosta, porque é nesse momento que a gente conta as melhores histórias, se declara da melhor maneira, não é isso? Vamos juntos, 0800 342 1055 aqui na Clube, muita emoção através de recado, através de presente, através de música, do jeito que a gente gosta. Presentes, muitos, tem ventilador da Monte ou daqui a pouquinho no final dessa hora, e afinal de contas, ó, já manda o seu recado, expressa para quem você ama, porque às vezes o paraíso que tanto procuramos está nos pequenos momentos que nos fazem felizes. Nunca deixe de sonhar, acreditar e buscar aquilo que faz o seu coração sorrir, viu? Quando o coração sorri, quando a sua mente tá bem, isso é muito bom no dia a dia, porque a gente transmite isso para outras pessoas, não é verdade? Muito boas energias, bons pensamentos e bons planos também, né? O que você deseja para sua vida e para a vida da pessoa que você ama? Já conta pra gente também, porque o Amor Sem Fim tá no ar com muita música do jeito que você gosta. 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

0: Essa é a Clube tocando pra você Chitãozinho e Chororó e a música Sinônimos. Ó, tá sabendo do navio CHX pra você que tá acompanhando. Tem cabine exclusiva pra você com direito acompanhante. Tá aberta a temporada de cruzeiros da sua Clube com muitos navios, hein? Vai ser muita festa boa, muitas experiências. Alô, Valparaíso, Lúcia, Washington e Fátima, Ourinhos, Beatriz, Thaís e Crislane, Jardins Mangueiral, Isabelle, Vanessa e Isaías.
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0: Esse momento aqui é sagrado, é todo seu. Você de todo o Brasil acompanhando a Clube, muito obrigado também pra você que ouve pelo streaming, o som mais gostoso da internet, Alexa, site, aplicativo, você que tá no seu carro também, brigadão, viu? Que coisa boa, você pode expressar. Boa tarde!
9: Boa tarde, Clube! Boa tarde, ouvintes Clube! Aqui é Isis, de Macaé, Rio de Janeiro, sempre ligadinha no Amor Sem Fim, e quero oferecer todas as músicas hoje para meu esposo, Vanderlei, e meus filhos, com muito amor e carinho, que são minha vida. É tudo pra mim. Tá na Clube? Tá bom demais.

0: Tá na Clube, tá bom demais. E não tem como falar de amor, de sentimentos, sem tocar Bruno e Marrone. Direto de 2009, trazendo essa recordação com a música Duas Vezes Você. Alô, Recanto das Emas, boa tarde, bom almoço, Jaque, Henrique e o Caleb, em Carangola, Ludmila, Gabriel e Andréia, Zona da Mata Mineira, hein? Um abração, alô, Minas Gerais, alô, Rio de Janeiro. Águas Claras, o Lucas, a Paula e a Débora, São José do Rio Preto, a Eliane, o Gustavo e a Luana na sintonia. Que bom ter você aqui acompanhando pelo rádio, pela sintonia tradicional e também pela internet. O som mais gostoso você vai ter, viu?
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0: Tá na clube, tá bom demais. Diego Vitor Hugo, áudio. Vamos juntos nessa terça-feira trazendo muita música pra você. Fechando Amor Sem Fim.
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0: Não pode faltar de jeito nenhum, não é? Parabéns pra você, Jonathan Silva dos Santos, da Vila Planalto. Final do telefone, 1729. Parabéns pra você na sua clube. Muitos presentes, muitas promoções, muita alegria. Já já tem sequência, hein?
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4: É do jeitinho que a gente gosta, né? E mais uma terça-feira, tarde boa pra você acompanhando a Clube. Afinal de contas, a tarde aqui é demais. Uma hora de música, você vai anotando todas, tá? Anota tudo direitinho. No final da hora, manda pra gente pra concorrer a R$5.000 em vale-compras. Combinado? Já conta pra gente como é que tá a sua terça aí, expectativa pra essa semana. Mês de agosto, já passou um bocado, é dia 11 ainda, hein?

0: Na Clube tá bom demais, é o Zezé de Camargo na sua Clube. Irmão da Lua, amigo das estrelas. Linda essa música, né? Essa regravação ficou incrível. Boa tarde pra você. Tem informação, ó. 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E a Babi chegando como sempre. Boa tarde, Babi.
1: Boa tarde, Ed. Bora lá então, porque a CBF sorteou os confrontos das quartas de final da Copa do Brasil e a próxima fase terá 3 clássicos estaduais. Os jogos de ida serão na semana do dia 26 de agosto e os de volta na semana do dia 2 de setembro. Os confrontos são Internacional contra Grêmio, já um clássico aí, Cruzeiro contra Atlético Mineiro, Vasco contra Vitória e Palmeiras contra Santos. Na chave, quem passar do clássico gaúcho enfrenta o vencedor do duelo mineiro na semifinal. Do outro lado, o vencedor de Vasco e Vitória pega quem avançar no clássico paulista. Os 8 clubes já garantiram 9 milhões de reais em premiação e quem chegar à semifinal recebe mais 9 milhões. O campeonato da Copa do Brasil vai levar. O campeão do campeonato da Copa do Brasil vai levar 78 milhões de reais.
0: Ó, dá pra pagar as continhas, hein?
1: Não dá. Mas tem que lembrar que é pro clube, né?
0: Não é?
1: Então tem essa parte, tem essa parte.
0: Bom demais. Mais informações?
1: No nosso site clube.fm.
0: Já acessa agora mesmo. Atualização a todo momento, não é isso?
1: Com certeza.
0: Continue com a gente. Já já tem mais músicas pra você aqui na Clube. 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

0: Clube, tá bom demais. É o Bruno Rosa e Murilo Rufi. Muita música boa na sequência que você vai anotando aí, atriz demais. Alô, Paranoá, tudo bem, Jéssica, Rafael e Hugo? Oi, Buritis, boa tarde, Marcelo, Bianca e Leonardo, Recanto das Emas, Marli, Caio e Francisco. Alô, Natal, Roberta, Thiago e Felipe, sempre ouvindo aqui, ó.
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Clube, tá bom demais. Agora, momento de emoção quando a gente ouve Lady Gaga e Bradley Cooper e a música Shallow nessa terça-feira. É a sequência acontecendo, anote todas as músicas. Vamos juntos, música e emoção sempre na Clube.

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0: Guilherme Ferreira dos Santos. Vicente Pires, final do telefone 1208. Parabéns pra você, tem a camisa oficial, hein? Agora é só torcer bastante. Coisa boa tá junto com o melhor ouvinte do mundo, distribuindo muitos presentes. Cezinho tá chegando por aí, valeu, hein?
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2: 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Kit Super Frango e Boa de presente nessa hora. Então capricha aí e dá o seu voto.
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0: Tá na Clube, tá bom demais. 12h14, Felipe Rodrigo, podcast aqui na sua Clube. Agora informação, hein? 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Babi chegando com mais atualizações pra gente. Boa tarde, Babi.
1: Boa tarde, Cezinha. Como é que você tá?
0: Tudo tranquilo.
1: Bom demais. Simbora então, ó. O governo ampliou a lista de doenças e condições que dão direito ao auxílio doença do INSS. A principal novidade é a inclusão da gestação de alto risco. Agora, quem tiver em uma das 18 situações de doenças da lista pode pedir o benefício mesmo sem ter feito um ano de contribuição ao INSS. Antes era um pré-requisito isso. Sim. Ter feito um ano de contribuição. Entre essas doenças estão o câncer, AIDS, tuberculose, doença de Parkinson, esclerose múltipla, cardiopatia grave, cegueira, entre outras, tá? Mesmo assim, a pessoa ainda precisa comprovar, por meio de avaliação médica, que está temporariamente incapaz de trabalhar. Então, o processo ficou um pouquinho melhor, porque agora não precisa ter feito um ano de contribuição para depois fazer o pedido, mas ainda precisa ser comprovado com avaliação médica. Nada mais justo, né?
0: Justíssimo.
1: E é isso, mais informações tem no nosso site clube.fm. Já já eu volto com muito mais, Cezinha.
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0: A gente, qual é a sua música 1, a música 2, valendo kit super frango e boa de presente pra você nessa hora.
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0: Eles! Vamos lá então, música 1 de hoje, Zé Neto e Cristiano, a gente continua! Conta aí qual é a sua, vai!
1: Ou elas!
0: Música número 2, Maiara e Maraíza, 10%! Aquele famoso 10%, né?
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0: E aí, será que você que vai levar pra casa o kit super frango e boa?
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0: aí, Kelly, beleza? Boa tarde.
1: Boa tarde, Cezinha.
0: Ei, bem-vinda, minha querida. Como é que você tá? Tá tranquila? É?
1: Tudo tranquilo. Tô aqui no trabalho, tô até nervosa. Primeira vez participando ao vivo.
0: Ah, é a primeira vez? Eu espero que seja a primeira de uma série de vezes, tá bom, Kelly?
1: Amém.
0: Conta pra gente, música 1, música 2, qual é a sua? Qual delas? E aí?
1: Eu fico com a opção 2, Maiara e Maraíza, 10%.
0: Essa é boa, né?
1: Boa demais, tinha tempo que eu não escutava.
0: Oh, essa inclusive foi a mais votada pela galera também. Você ganhou! Aí, Kelly! Vai levar pra casa o kit de frango e boa! Manda beijo, manda abraço pra quem vai.
1: Quero mandar um beijo pra minha amiga Magda e pra minha amiga Mara, que também tá ligadinha na clube.
0: A gente que agradece, volte sempre, tá na clube!
1: Tá bom demais!
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0: na Rádio Oficial da Música Boa. Tem sempre um bom motivo pra você ficar ligado, ficar ligada com a gente aqui, viu?
1: Feliz!
0: E aí?
1: Aniversário Clube!
0: Parabéns! Parabéns pelo seu dia, Alessandro Pereira Salles e Arniqueiras. Também a Franciele Cristina Farias Gomes Dias de Itajaí. Tamo junto! Caroline Moreira Rodrigues de Itaguatinga Norte. E ainda Marli, a nossa Marli aqui que trabalha na nossa equipe aqui. Show de bola, tamo junto! Beijo, Marli! Aquele abraço carinhoso aí, muita paz, muito amor no seu coração também. Sempre bem-vinda. Nossa colega Marli também, né? Show de bola. Ó, cada um de vocês levar aí pra casa a camiseta Lindona Clube é presentão de aniversário. Ganhou! Aê, ó, que legal! Vem aí mais um programão e boa companhia na sua Clube. Intervalo rapidão, viu?
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8: Rádio Cramento de Bento informa a temperatura. Cudinho, que frio.
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8: Sim, eu acho que sim, que vai vir. Vai vir pra lá também esse frio, porque é virada do planeta, né? O planeta se vira, né? Que o que é do sudeste, do sul, vai ficar no oeste, ou do oeste vai ficar no sul. Então ele vai ser outro tipo de planeta, né? Tem erupção de planeta. E daí eu acho que vai ficar frio, sim.
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3: Vem com o pai, vem comigo, deixa pra mim que eu sou ganhoso, tamo indo, ai, é gurizada. Pra quem achava que já estávamos no verão, né, na primavera antecipada, não, tá aí, o inverno não terminou ainda. Dando suas caras, 12 graus a temperatura, uma densa névoa que a gente percebe em boa parte da cidade, principalmente aqui onde estamos localizados com a rádio, com o Grupo Condado de Comunicação, aqui na Rádio Clube FM Chapecó. Não se enxerga patavina nenhuma, velho. Nada. Se você passar com um Boeing aqui na frente do prédio, a gente não vai enxergar. É impressionante. Então, cuidado no trânsito, sempre com o farol aceso. Aceito farol, né? Vamos facilitar a vida de todo mundo. Agora 13h02, eu sou Rogério Melo. Com grande prazer, faço companhia pra vocês nesse dia 11 de agosto, como falei. Hoje, dia da televisão, dia do advogado, dia do estudante de direito, dia do garçom, dia do magistrado e dia da pendura. Do pendura. É quem pendura as contas pra pagar? Olha só, nós temos dois doutores, então, que é o dia de homenageados hoje no dia, né? O advogado e o garçom. Se bem que o garçom não precisa estudar 5 anos, 6 anos pra obter aí a alcunha de doutor, né? E aí, doutor, traz mais uma nós aí. Então, abraço a todo mundo aí das, né? Todo mundo que trabalha com as leis, a todos os amigos que trabalham também como garçom, enfim. Hoje é um dia de bastante comemoração. 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
3: O que, papai?
2: Agora.
3: O nosso Numa Boa é uma hora de música sem intervalo pra você, tá? Uma hora sem conversa. É só o Melinho trazendo horário, ou de repente, né, caso tenha, ou, né, tenha alguma informação de relevância, a gente traz aqui, senão é uma hora de música sem intervalo. Aos torcedores aí de Inter e Grêmio, né, definidos os confrontos de quartas de final da Copa do Brasil, Grenal, né, primeiro jogo no dia, se eu não me engano, 26 de agosto, e o segundo jogo, o jogo da volta, que será na Arena do Grêmio, dia 2 de setembro. Também clássicos, dos quatro jogos das quartas, três são clássicos, né? Clássico também em Minas, clássico em São Paulo, clássico no Rio Grande do Sul. Possibilidade de menos de 1% disso acontecer. Que loucura! 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Já se esperandiu no trânsito enxergar o outro salva vidas. Bora começar o programa. 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Tudo no 3361-3150.

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0: demais, valendo um parmegiana maravilhoso do Soc e também hambúrguer com refri batatinha lá da Amora Hamburgueria, 3361-3150, agora 13h19.
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0: 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Agora 3h25.
1: Meu patrão, sem querer ser muito ansioso, gostaria de saber quando é que vai cair o décimo, viu? 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
1: Não, hoje é terça-feira, hoje tá melhor do que ontem, tá louco. 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

0: demais. Tá aí Gustavo Mioto com Murilo Ramp. Fechando mais uma por aqui na Tarde Clube. Agora 21, faltando para as 4. A temperatura de 12 graus em Chapecó. Friaca pegou valendo. Eu vou aproveitar e já vou preparar aqui a previsão do tempo para essa semana. É, um alerta aos motoristas. Pessoal, né? Alguns relatos de acidentes que tivemos aqui na região central de Chapecó hoje à tarde. É, inclusive, um aqui na São Pedro. É, envolvendo até 3 veículos, enfim, pessoal, vamos com calma e devagar, né? A gente sabe o fluxo de veículos, ele aumenta, a cada dia que passa, Chapecó tem mais de 200 mil automóveis cadastrados aqui na cidade, 210 ou 220 mil, se eu não me engano, e fora os carros de outras cidades que circulam aqui pela região central e bairros de Chapecó. Então, todo cuidado é e se faz necessário, tá bom, queridos? O que, que temos de prêmio hoje, Melo? 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Só mandar aqui. É no 3361-3150, qual prêmio você tá afim, o teu nome completo, manda aí tua mensagem de boa tarde pra audiência, pode mandar o teu áudiozinho também que você estará participando. Caso você se depare com alguma situação de trânsito, manda também pra gente manda pra gente também aqui a informação, tá bom? Deixa eu, antes da previsão do tempo, trazer aqui algumas participações. Opa, tem alguém aqui, vou até colocar uma trilha aqui. Esse merece, vou colocar aqui.
1: Melo, boa tarde. É o Silvio. Melo, boa tarde. Boa tarde para você, boa tarde para toda a sua audiência. Manda um alô, pessoal do Posto Delta aqui do SAIC, para Cassi, para Thaís, para Tampilis, pro Alemão, pro Diomar e pro Cleiton.
0: Mas é o Silvio do SAIC, cara. Ali perto daquele posto, gurizado, uma vez tinha um buraco do tamanho do mundo ali. Eu deixei dois coxinhos do Megane ali perto daquele posto. Abraço, pessoal, pra vocês. Obrigado aí pela audiência, tá bem? Bom trabalho aí pros amigos. Alô, Brasil!
2: Oi, Melo! Oi. Sou a Júlia do bairro Cristo Rei.
0: Oi, Júlia!
2: E tô escutando minha rádio preferida e quero concorrer ao sorteio.
0: Tá bom, meu bem. Beijo pra você, tá bom, Julinha? Pra você e pra toda a família. É, boa tarde, Melo. Aqui é a Érica. Sempre ligada na melhor rádio da cidade. Tá na clube, tá bom demais. A Érica Campos. É, deixa eu ver, tá bom, deixa eu fixar aqui, trazer mais um audiozinho. Fala, minha filha.
3: Boa tarde, pessoal da clube. Aqui
0: pessoal.
3: É a Luciana, gostaria de participar do sorteio. Tá na clube, tá bom demais.
0: Nossa amiga sempre escondida ali no trabalho pra mandar áudio. É, a Tati tá por aqui conosco. Lá, meu nome é Anderson, tá participando do sorteio. Tá bom, eu vou trazer a previsão do tempo, depois eu trago mais participações. 3361-3150. Agora, previsão do tempo. Muito bem, de acordo com a Metsu Meteorologia, gente, eu já adianto para vocês, tá? Tem previsão de tempo instável com chuvas até o dia 20 de agosto, tá? É terrível o que eu tô vendo aqui, porque o sol não aparece de jeito nenhum. Os dias de maior incidência de chuva serão na sexta-feira agora, dia 14, tá? Com 12 milímetros de chuva. E a previsão para quarta-feira, dia 19 de agosto, é de 56 milímetros de chuva, tá? É, nos outros dias tem previsão de 2 milímetros, 7 milímetros, 1 milímetro, que pode ser que nem tenha. Pode ser que não chova, tá? Porque aqui a Metsu, ela costuma ser bem assertiva, mas os dados, eles não são exatamente aqueles, eles chegam próximos, tá? Então, mas as temperaturas, elas seguem em elevação a partir de amanhã, com máximas até 24 graus na quarta-feira. Depois nós teremos lá no sabadão 25 graus de máxima com 14 de mínima. Então sábado agora é o dia mais quente dessa semana. E na segunda-feira que vem a temperatura vai para 28 graus, mas o tempo nublado, tá? E depois na terça-feira que vem 27 graus de máxima e depois a temperatura cai de novo. A gente vai sair da terça-feira que vem de 27 graus para 7 graus de mínima na quinta. Ou seja, serão 20 graus de diferença entre máxima e mínima em 2 dias na semana que vem. Então é importante, né? Você se alimentar muito bem, beber bastante água e dormir muito bem para que a sua saúde, o seu sistema imunológico aguente essas mudanças bruscas de temperatura. Agora faltando 16 para as 4, Clube FM Chapecó. Rogério Melo por aqui até as 18 horas. 3361-3150, WhatsApp da Clube.

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0: Muito bem, vamos abrindo mais uma hora aqui na programação. Clube estava aqui organizando tudo, né? Porque eu tenho que subir um videozinho ali pro Instagram, @clubefm.chapecó. Caso você não consiga interagir pelo WhatsApp, também estamos no Instagram. Hoje, terça-feira, tempo nublado e tempo, né, com uma densa neblina que a gente percebe em boa parte da cidade. 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

0: 4h14.
1: 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Ah não, hoje é terça. Ah, terça-feira é pior ainda.
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0: pra quê? 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
2: Celebração mesmo. Eu e o pai pegamos semana passada, hein? Filmate pra entregar pro pai. Não cheguei mais. Não consegui alcançar a cuia mais pra ele. Tá banco dentro da cabine de celebração. Tive que tomar dois mates em seguida. Daí quando deu no lançantão, consegui enxergar o velho, né?

0: Vibe da Band Mais, 4h20.
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6: 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Parece que é gente grande que não atende o telefone.
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8: Boa tarde a todos do grupo. Hoje à noite tem volta catequese no horário normal, às 7 da noite. Um abraço a todos e até lá.
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0: 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Tio Melo vai dar uma passadinha aqui no 3361-3150, mandando os abraços para nossa audiência, bicho, que tá por aqui participando. Afinal, hoje... Falei, ô, bala, bala. E hoje tem uns caras que piram a cabeça quando ouvem isso, né? Hoje valendo aquele parmegiana maravilhoso que eu comeria um agora, inclusive, do restaurante Soca, hã? Que maravilha, abraço lá meu amigo bonitão, pai fresco. Então tem aquele parmegiana maravilhoso Soca que serve até duas pessoas e também um combo de hambúrgueres, né? Dois hambúrgueres com batatinha e refri lá da Amora. E aí você vai mandar a tua mensagem por aqui, eu vou lendo algumas participações enquanto o Bala Bala tá tocando.
1: Que saudade da Crápios.
0: Ah, tu não é a única. Tu não é a única não, ô Tina. A Tina é minha coprodutora aqui, né?
1: E da Kempis também.
0: Nossa senhora. Serviu que suco naquela época, né, minha filha? Larissa do Santa Maria tá por aqui. Boa tarde, gigante do rádio catarinense. Olha aí, toca Christian Ralph aqui na Top Garage Estética Automotiva. Manda para o Josemar, Jackson, Michael, Matheus e Júlio. Abraço. Valeu, queridão. Vamos colocar um Christian Ralph pra vocês aqui também. Tem uma bem boa aqui, quer ver? Essa aqui é boa. Eu gosto dessa música, a música é legal. Deixa eu ver quem mais tá por aqui. Aline participando, querendo prêmio. Fala, Melo, boa tarde. Manda uma das boas, qualquer uma, tá bom? Só não mandou um nome aqui. Deixa pra nós. Alô, Brasil.
2: Boa tarde, Melo, tudo bem? Aqui é o Jerônimo Marques.
0: Fala, meu irmão.
2: Todas as tardes ouvindo o melhor programa, o programa do tio Melo.
0: Obrigado!
2: E hoje, se puder participar, vamos tentar a sorte aí numa parmegiana, né?
0: Boa,
2: pra
0: meu irmão.
2: Pra essa noite... Pra quem tá sozinho, não precisa ir pra as panelas, né?
0: É verdade.
2: Um abraço.
0: Abraço, meu querido Jerônimo. Tá participando, meu irmão. Cara, é bom quando você não precisa cozinhar. Eu vou dizer uma coisa pra vocês. Ontem eu tava numa leseira, daí eu lá no condomínio que eu moro, tem uma academia, e às vezes eu vou, quando me dá vontade, né? Que depois da idade que eu tô, assim, o cara cai no sofá e esquece. Pra levantar de novo é difícil. Eu consegui fazer a minha janta, tipo, ficar na frente do meu prato pra comer, assim, era 15 pra meia-noite. 15 pra meia-noite, cara. Eu meti ele ali uns 3 filezão de frango, com umas 2 cebolas inteiras. Eu gosto de cebola, cara. Pá, eu comeria cebola todo dia crua, se desse. E mais umas colheres de arroz... com uma saladinha, mas era quase meia-noite eu tava comendo, cara. Não é bom, gente. Pro organismo, pro estômago não é bom. O teu estômago precisa fazer digestão, né? Eu que tenho um problema de refluxo, velho, é ruim, né? Mas não é todo dia, só foi ontem. E eu pensei, cara, por que não materializa uma pizza na minha frente aqui agora, um parmegiana só? É, Vanderlei tá por aqui, alô, bairro EFAP, sempre outra. Sônia Mário também do EFAP. Tá na clube, tá bom demais, coisa linda. Oi, Fábio, sempre com uma audiência gigantesca por aqui. Deixa eu ver quem mais tá por aqui. Fala comigo, professor.
3: Fala, Melo. Boa tarde, tudo certo?
0: Bom, meu querido.
3: Um recadinho aí pros colegas da rodagem aí.
0: Olha aí, ó.
3: Tá fazendo o Rio Grande do Sul, trecho aí de Erval Grande, Erechim.
0: Uhum.
3: Na entrada de Itatiba, mais cedo um pouco, capotou um carro ali. E agora eles estão fazendo a remoção do carro. E tá bem mal sinalizado. O guincho tá ocupando metade da pista ali. Então tem que ir pra pista contrária pra poder passar. E tem bastante neblina no local, então quem estiver fazendo esse trajeto aí, tomar cuidado aí, que tá bem complicado ali, tá bom? Tá perigoso dar um outro acidente.
0: Deus o livre.
3: Beleza, meu amigo? Henrique Meirelles aqui.
0: Valeu,
3: Henrique. Valeu, abraço, tudo
0: muito,
3: de bom.
0: Muito obrigado, tudo de bom. Tá pela rodagem, vá com calma e devagar sempre, hein, meus amigos? E outra coisa, sempre com a revisão, né? Os amigos que andam com nos carreta, caminhão, tu parar uma carreta de 30 mil toneladas, 30 mil quilos, não é bem assim, né? Então mantenha sempre aí em dia as revisões do seu carro, seu caminhão, sua moto e tudo mais pra você pegar a estrada sempre com segurança. Pedido da audiência, Christian Ralph, essa é muito boa, essa eu gosto. Participações 3361-3150, agora 26 faltando pra 5, tá na clube, tá bom demais.

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2: Rádio Cramento de Bento informa a temperatura. Cudinho, que frio.

0: tá na clube, tá bom demais. O que, que achou desse mashup? É, quando, quando há essa, né, essa fusão entre duas músicas e elas se encaixam muito bem, né? É, com as suas linhas harmônicas e batida e tudo mais, como é legal. A música de Olivia Dean, Melanie, do Com Tears for Fears, fechando mais uma aqui na programação Clube. 19, faltando para 5, intervalo é rapidinho e já o Melo tá de volta.
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5: Boa noite, pessoal do grupo. Tudo certo? Daí amanhã não precisa ficar postando de geada e termômetro e coisa arada. Vamos falar de outro assunto. Que é pareio. Dá aqui na fazenda, dá lá na cidade. É só geada e frio. Mas eu, 52 anos, todo ano é assim. No inverno é frio, no verão é calor. E faz tempo que é assim.
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tempo de fazer, né? Porque tu tem que preparar tudo, arrumar um tacho pra fazer o torresmo, fazer salame e tudo mais. Tem que fatiar ali a carne, né? Fazer a morcia, coçante, é muito trabalho. 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Abraço pro Rafinha e também pra Fabi. 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Como a gente está um pouco atrasado aqui no break, vamos tocar música e depois eu volto com as participações. 3361-3150, valendo Parmegiana lá do restaurante Soca. E também dois hambúrgueres com refri e batatinha dos amigos da Mora. Tudo no WhatsApp da Clube, 11 para 5. Bom final de tarde para você.

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2: 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E a gente vai acelerar agora 5 mais Clube, enquanto isso você participa pelo 3361-3150.
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2: Você acredita que eu já passei por isso algumas vezes? Todo mundo já passou por essa história. Dessa história.
3: Que vai em prédio, né?

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2: 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Hoje não, hoje eu acordei meio-dia, avisei o patrão que eu não ia trabalhar.
3: Cadê a mãozinha no céu assim, vem?

0: Tá aí Luan Santana na colocação 1.
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0: 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Tem que ser maior de 18 anos, residir em Chapecó e ter CNH categoria B, vários benefícios e salário compatível. Entre em contato pelo telefone 499-9950-0365 ou pode encaminhar o teu currículo para rh@terramax.ng.br. 5h21, intervalo rapidinho e já o Melo tá de volta.
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6: Ai, segunda-feira é difícil pra mim. Ah não, hoje é terça. Ah, terça-feira é pior ainda.

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0: as participações da audiência. Júlio tá por aqui com a gente. Melo, coloca o sorteio da parmegiana para esquentar o pelego com essa friaca e aproveitar com o maridão. A Viviane mandou por aqui. Deixa eu ver quem é mais. A Jane também participando conosco. Alô, Brasil.
1: Tarde, Melo. É a luz do Passos Fortes.
0: Vai, minha mulher.
1: Quero concorrer à parmegiana do Soc. Tá no clube, tá bom demais.
0: Tá bom, minha querida. Tá participando. Tarde, Melo. Tô querendo parmegiana para jantar hoje à noite com o esposo. Um abraço da Manu. Valeu, Manu. Tá participando. Vero tá por aqui também, Denilce do São Cristóvão, querendo o combo de hambúrguer. Porque nós temos um combo de hambúrguer lá da Amora Hamburgueria, né? Hamburgueria e restaurante. E também nós temos o parmegiana do Soca, que vem com todos os acompanhamentos. Olha, é maravilhoso. Bom demais, bom demais. Deixa eu ver quem tá por aqui querendo o prêmio. Se misturaram as mensagens aqui, ó.
2: Eu sou apaixonado por hambúrguer. Por mim, eu comeria hambúrguer todo dia.
0: Sério, Vando? Mas eu também, homem do céu. Quer dizer, eu não. Eu sou mais do X, eu acho. Sabe aquele xizão grande de comer com garfo e faca, cheio de maionese e milho? Ah, que bom, cara. Eu comeria uns dois agora. Ana Cristina tá por aqui também. Tarde, Melo. Hoje tá bom pra mate doce. Ah, não. Mate doce, mas com leite, não, cara. Só um mate doce, mas aí pra fazer o mate doce, como é que é bom de fazer, né? Como a minha querida mãe sempre faz. Você tem que pegar a cuia, você não vai fazer a cuia nova com erva nova. Tu pega a cuia do chimarrão, que já tomaram o chimarrão ali durante a tarde, enfim, né? Já tá com a erva mais lavadinha, assim, entendeu? A cuia do dia, tipo, tomou o chimarrão de tarde. Não lava a cuia, deixa ali acondicionada, daí de noite você vai pegar ela, ou final de tarde, enfim. Aí você vai pegar numa chaleira de ferro, né? Aí você vai queimar um pouquinho de açúcar de cana, colocar ali umas cascas de laranja, umas folhas de cidreira, de cidró, de... Tem uns outros cheirinhos, um cheirinho bom que eu não sei o nome. Umas ervinhas assim, uma erva doce. E coloca também umas cascas de bergamota, se tiver de laranja é de lei. Tá folha de laranjeira ou folha de bergamoteira, pá. Aí tu faz um chazão assim, com açúcar de cana. E aí você toma, aí tu faz uma baciada de pipoca salgada e uma baciada de pipoca doce. A pipoca doce com também de açúcar de cana. Eu sei fazer dois tipos de pipoca doce. Eu sei fazer com açúcar de cana e eu sei fazer aquela com açúcar branco e leite ninho. Fica bem boa. Eu aprendi a fazer, comprei até uma pipoqueira. Fica bem bom. Deus, coisa boa agora. Mateando agora, coisa boa.
2: Boa tarde, Melo.
0: Tarde.
2: Certo?
0: Bom.
2: Na escuta aí da melhor aí, desde as 4 da manhã aí.
0: Caramba,
2: velho. Coloca no sorteio aí dessa parmegiana aí.
0: Tá bom, querido.
2: Que hoje o dia pede, né?
0: Tá participando, meu irmão Daniel. Deixa eu ver quem mais tá por aqui. Franciele Rodrigues, do Presidente Médici, querendo pizza. Estou de aniversário hoje.
3: Feliz aniversário,
0: não pode, mulher de Deus. Parabéns, Fran. Deus te abençoe muito. Que você seja muito feliz. 11 de agosto é... Olha que belo dia pra fazer aniversário. Porque tu já recebeu, né? As pessoas do teu círculo já receberam, podem te dar presente. E tu pode pagar a festa. Pagar uma carne, pelo menos. Parabéns, viu, minha querida? Leonina. Deixa eu ver quem tá por aqui. É o... A Márcia... Márcia Bona. Valeu, Marcinha. Alô, Brasil.
4: Guarda. De novo, não pego nenhum dia na clube. Me bota nesse sorteio do hambúrguer. Tá na clube, tá bom demais.
0: Maria, tu tem uma voz muito fofa, viu? Tá muito fofinha. Beijo do tio Melo pra você. Ana tá por aqui querendo também. Deixa eu ver quem tá por aqui.
5: Fala, Melo. Tudo certo? Boa tarde. Aqui é o Cabral.
0: Fala, irmão.
5: Queria concorrer o sorteio da parmegiana hoje. 25 anos de casado. Ah. Vou te passar o contato da minha senhora, se tu quiser dar uma ligadinha pra ela lá, pra dar os parabéns hoje. 25 anos, né, cara? Só 25.
0: Irmão, fala, Cabral, começou a falhar teu áudio, mas, cara, tu tem que mandar uma declaração. Eu ligar, eu não consigo, tá? Deu uns BO aqui, estamos ajeitando aqui. Mas pra você e pra Cissa, sua esposa, 25 anos, é bodas de prata, meu irmão. Parabéns, eu sinto uma invejinha branca. Eu não consigo nem namorar, cara. Imagina casar 25 anos. Aproveite bem. Deus abençoe. Vocês tenham mais 25 de pura felicidade. Angélica Frigeto tá por aqui com a gente, participando. Tiquirinho, boa tarde, Melo. Jefferson do EFAP querendo o presente da Mora Burgueria. Muita gente por aqui. Alô, Brasil.
3: Boa tarde, Melo. Tudo bem?
0: Bom, minha filha.
3: Meu Deus, que dia chuvoso é esse?
0: Ué, é um saco, né? Esse dia que o sol não aparece, cara. Parece que tudo fica pior, né, cara? No sentido de... fica meio azedo, né? Agora, tu imagina que tem países que ficam assim 6 meses sem ver a luz do sol. É, o sol é um amigão, cara. Mas é o seguinte, o verão vai vir rachando, tá? Então, às vezes, esses momentos de friozinho e tal são bons também, né?
3: Melo, me coloca aí no sorteio e bora lá pras bandas das EFAP.
0: Bahia, boa sorte.
3: É a Jaque, tá?
0: Jaque, vai informando como é que tá o trânsito da EFAP aí pra nós entender como é que tá.
6: Tarde, Melo.
0: Tarde.
6: Manda a Parmegiana aqui pro Jardim América. Tânia, João Gabriel e o Cleito sempre na escuta.
0: Valeu, Tânia. Abraço, Jardim América. Alô, Brasil. Fala comigo, bebê.
7: Buenas, Melo. Tudo certo? Miguel aqui. Ô, Melo.
0: Fala, Miguelito.
7: Vamos de sábado, tio Chico, de novo lá no The House.
0: Sábado, tio
7: Bora,
0: Chico.
7: Bora, né? Pô, me bota o sorteio dos hambúrguer, hein? Vai que dá boa hoje.
0: Tá bom, meu irmão. Tá participando. Grande Miguel. Ele que é o cara da segurança ali do The House. Sábado tem tio Chico lá. Vamos ferver o que suco. Vamos perder as arças das chinelas lá. Tarde, Melo. Faz pipoca com açúcar amarelo. O que que é açúcar amarelo, cara? E coloca com leite em pó. Ah, açúcar amarelo, açúcar de cana. Entendi. A técnica que faz com açúcar, com leite em pó, vê se açúcar branco faz com... Ah, boa, Jéssica. Vou tentar hoje à noite. Tarde, Melo. Voltando pra casa do colégio da escuta, Iago, do bairro Paraíso. Valeu, Iagão. Também quero parabéns, Melo. Todo aniversário hoje. Feliz aniversário. Já que me sortear pra ganhar, você não vai mesmo. Quem mandou foi a Pri. Parabéns, Pri. É que tu ganhou prêmio esses dias, né, minha filha? E quem ganha prêmio, tipo assim... É, a gente dá prioridade pra quem nunca ganhou nada, né? Parabéns, Deus te abençoe, tá bem? É, oi, poderia mandar os parabéns pra minha amiga... Ceci. Ela tá de aniversário. Dos amigos dela da... CME do Hospital Regional. Ceci, receba os parabéns aos colegas aí do Regional, minha querida. Teve um bolinho aí de tarde na firma ou não? Teve um salgadinho, alguma coisa? Tem que ter, hein? Tem que ter. Parabéns. Oi, Mel, tudo bem? Espero que sim. Sou Adriano do Eldorado. Tô querendo hambúrguer. Valeu, minha querida. Vamos tocar música e depois eu volto com mais participações. Dá tempo, hein? 2 hambúrgueres com refri, batatinha da Mora. Hamburgueria e também um parmegiana completo do restaurante Soca. Tudo no 3361-3150.

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0: 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Deixa eu trazendo as últimas participações. O Pedro Antônio tá aqui com a gente. Beijo, então, Pedro. Lorenzo Salsanha.
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0: mas, ah, Lourenço, velho. Alô, Brasil.
2: Atualizações, Melo. Aqui pela São Pedro está bem tranquilo o trânsito perto dos últimos dias.
0: Tá.
2: A chuva até que tá fluindo, tá?
0: Até que tá indo. É, porque tem um povo que desaprende a dirigir na chuva, né? Então vamos se cuidar e cuidando dos outros também. É, Claudemir Ferreira do Santa Maria tá aqui com a gente. Simone, tá na Clube Tá Bom Demais participando. Fala, meu amigo, tudo bom? Diogo Léo Dourado. Abraço, meu querido. Fala aí, meu irmão.
3: Ô, Melo.
0: Oi.
3: Fala pro Laureano liberar umas entradas aí no The House sábado pra sorteio, né, homem? Manda ele abrir a mão, homem.
0: Mas aí ele tem que anunciar aqui, ele não anuncia, né? E eu só falo lá porque a Tio Chico é minha banda, né, cara? Então eu tenho autoridade pra isso, senão eu não posso falar. Mas é parceria, parceria. Mas seria uma
3: sábado
0: boa.
3: Sábado tamo aí no Tio Chico, no The House.
0: Valeu, Henrique. Vamos lá ferver o que o suco e tocar-lhe um gaitaço. Eu quero levar sábado o gaiteiro lá no... Lá no meio dos barros, lá dos estacionamentos. Quero levar lá dentro do banheiro o meu acordeonista. Tinha uma vez que a gente tocou lá, tinha gente dentro dos banheiros, não tinha lugar pra nada. É, boa tarde, Melo. Prof. Simone do Marafon. Tá na Clube, tá bom demais, tá querendo para mediana. Abração, minha amiga. É, boa tarde, quero concorrer ao hambúrguer. Meu nome é Ana Maria. Valeu, minha filha. Chegou a rimar, João Marcos. Valeu, João. Ó, deixa eu ver. O seguinte, tem uma galera que não tá respondendo o WhatsApp, tá? Então, você que mandou mensagem querendo prêmio, olhe pro teu telefone, viu? Olhe pro teu telefone. Porque eu tô tentando conversar com você e você não me responde. Aí você perde prêmio. Vamos numa de cavocar os barrancos agora, pesado?
4: Melo, é. Vamos lá chifrar uns barrancos.
0: É, Zolê. Essa aqui é boa. Quando eu aprendi a tocar violão no final dos anos 90, essa aqui eu tocava na viola. Toca ainda, coisa boa. 8 para 6, bom final de tarde para você.

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1: Oh, pode me colocar no sorteio tudo que tiver, porque eu tô com fome, entendeu?
0: Tudo que tiver.
1: Se tiver comida, melhor ainda. E assim, se quiser, junto com o sorteio, se eu ganhar alguma coisa, né? Se quiser passar ali em casa e me entregar um pão com o Mumu, vai ser bem bom.
0: Ô, Pedro, tu não quer uma massagem também, um pão com o Mumu? Pelo amor de Deus, só que me falta tarde, Melo. Cheguei agora, coloca o sorteio, Roger, William. Deixa eu ver quem mais tá por aqui, mandando. Olha que donada, né? Eu não quero essa música. Ah, sai daqui, eu não quero essa música aqui. Eu prefiro essa aqui é melhor. Amiga.com também é boa. Melo, quero para o Mediano Soca, André Silveira. Se ninguém responder, aí me dê. É, porque o que eu tô chamando aqui não me responde. Alô, Brasil.
2: Oi, Melo, tudo bem? É a Fabi Marcante.
0: Fala, minha filha.
2: Com essa chuva aí, tá bom pra estourar a pitangueira hoje. Botar pra torar.
0: Deus do livro,
2: que será saudade. Que já dá pra carcar uma ou é cedo
0: mas
2: ainda?
0: Mas como é que não dá, mulher?
2: Godinho, que frio.
0: Ai, ai, ai. Ai, cara do céu, essa mulher me quebra muito. Essa mulher me quebra no meio. Toda vez que o Marcante, quando toca essa música aqui, eu lembro de você essa música aqui, ó. Essa música é a tua cara, ó.
3: Tarde, Melo!
0: Tarde.
3: Gostaria de participar do sorteio da Pamediana do Soca. Quem tá na clube tá bom demais.
0: Valeu, minha filha. Não mandou nenhum nome, abençoado de Deus. Alô, Brasil.
4: Aí, Melo! É a Maria Clara do bairro São Cristóvão.
0: A Maria Clara, pela voz, deve ter uns 19 anos de idade.
4: Me coloque em qualquer sorteio de comida, que hoje eu tô com fome. Se eu ganhar, olha, vou ficar tão feliz.
0: É.
4: Tô conectada na rádio, tá
0: eu
4: na
0: acho clube, bom.
4: Tá bom demais.
0: É, o povo que não responde aí tão perdendo o prêmio, né, cara? Deixa eu ver o que mais sobrou aqui. Alô, Brasil.
5: Boa tarde, Melo. Tudo tarde. Bem?
0: Bom.
5: É Paulo Derval Grande.
0: Fala,
5: homem. Toca pra nós aí, caminhonete branca. Quem tá na clube tá bom demais.
0: Homem, caminhonete branca é só na sexta-feira ou na véspera de feriado. Aqui, ó. É pura música da Marcante.
2: Será?
0: Ó.
2: Será que já dá pra carcar uma ou é cedo ainda? Tá bom pra estourar a pitangueira hoje. Botar pra torar. Será que já dá pra carcar uma ou é cedo ainda?
0: Meu Deus!
2: Godinho, que frio!
0: Nossa, que barbaridade essa manhã, cara.
3: Fala, Melo, bom. Coloque lá no sorteio aí.
0: Vocês estão chegando muito...
3: 45 do segundo tempo.
0: Não, vocês estão chegando muito tarde.
3: Coloque lá no sorteio aqui, mas já respondendo você também.
0: Vocês estão chegando muito tarde, gente. Vocês têm que chegar mais cedo, pelo amor de Deus. Ó, fala aí, abençoado.
6: Fala, Melo! Leandro, Pinheiro, Café, Zaria, Eritinho, Derson, Derson, Telos, Pandus, Pandá, Paraguaçu, São Pedro, Melo, filho aqui. Me dá essa parmegiana aí, homem. Ninguém tá respondendo pra ti, ninguém te quer. Manda
0: verdade,
6: pra mim que eu
0: ninguém
6: vou
0: quer.
6: Estourar a pitangueira dela aí.
0: Ah, vocês são os praga, né, cara? É, ó, tem três aqui, inclusive os aniversariantes tem que perder o prêmio. Não quero nem saber. Não respondeu, perdeu. Tá bom, deixa eu ver aqui, desafixar, deixa eu ver quem tá por aqui. Tá bom, já tem o nome dos ganhadores aqui, vamos embora.
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0: Vai tomar atrasado, coisa de porco aqui, cara. Quem tá levando o combo de hambúrguer lá da Mora Hamburgueria é Maria Clara Berta. Telefone final 2552. Quem tá levando para o Mediano do Soca é Leandro Piente Caperes. Telefone final 8710. Parabéns aos ganhadores.
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0: 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No trânsito, enxergar o outro salva vidas, então cuide-se sempre. Eu sou o Rogério Melo, tô ficando por aqui. Volto amanhã a partir das 3 horas da tarde com mais prêmios pra vocês. Beijo do Melo, fique com Deus e a partir

0: Tá na clube, tá bom demais, Kleber e Cauã, mil adjetivos. E aqui na sua clube.
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0: A gente tá aqui com o nosso WhatsApp 0800-342-1055, trazendo pra você a resposta do ouvinte. Ah, clube, qual foi a pergunta? Vou dizer pra vocês. Qual objeto que marcou a sua geração e que você acha que a geração Z nem conhece? Vou dar um exemplo. O nosso querido coordenador Ed, que tá voltando pra casa ao lado da Babi, ele tem duas fitas DVD do filme Titanic. É tão grande que não cabe numa fita só. E outro dia a gente mostrou aqui pra uma pessoa do nosso atendimento. Eu acho que ninguém conhece, né? Nem, né? Não, não se entrega não, Isis. E aí ele perguntou, não foi ele, fui eu e o Alex. A gente perguntou, você sabe o que é isso? E ela falou assim, olha, me parece uma fita gigante. Acertou, hein? Acertou, acertou. Mas ela não sabia que chamava, né? DVD. Perdão. É uma fita, é fita mesmo, né? DVD já é outra coisa. Valeu, é porque não é da minha geração, minha amiga. E você?
2: Boa noite, Flavinha. Boa noite. Eu acho que seria o fax. Como era fax. Bom, né? Ter o fax na época. Agora tá muito difícil.
0: Viajei
2: tudo
0: agora.
2: Tudo moderno, né?
0: Demais.
2: Dejanira Barbosa Ramos, de São Paulo. Tá na clube, tá bom demais.
0: O fax era aquele trenzinho onde você colocava o papel e a outra pessoa recebia igualzinho, lá do outro lado, em qualquer parte do planeta. Que genial isso, hein? Gostei, gostei.
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0: 6:21.
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0: rolando a enquete aqui na sua clube.
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ouvir, tá bom demais. Compartilha aqui no nosso 0800-342-1055. Qual objeto da sua geração você acha que a geração Z nem conhece?

existe uma teoria que se chama 90-10, onde uma pessoa tem 90% daquilo que você procura em alguém, só que você foca naqueles 10% que falta. Aí você sai pra rua, se aventura, e realmente você encontra aqueles 10%, mas não se deu conta que perdeu os 90%.

0: você.
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0: Aqui na sua clube você viaja até o ano de 2015, quando Ellie Goulding fez muito sucesso com Love Me Like You Do, tema do filme 50 Tons Cinza.
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0: E a gente segue aqui juntinhos perguntando aí. Ai, ai, eu tô aqui rindo com a Adriana, a minha querida Adriana Rocha de São Paulo. Oh, bonita, você tá rindo por causa de quê?
2: Eu tô aqui morrendo de rir, amiga, porque um objeto que ia bugar essa geração Z da minha época, com certeza, a máquina de datilografia.
0: Sério?
2: Porque eu ia ficar esperando eles datilografarem tudo e perguntarem onde é que imprime. Ai, ia ser muito engraçado. Um beijo, aqui é tudo.
0: Beijo. Tá. Olha, eu gostei disso, hein? Obrigada a você pelo carinho. Avilásia, bom trabalho pra você. Obrigada você de todo o Brasil curtindo a sua clube. Mari Fernandes.

0: gosto. Imagina eu que tô aqui na ansiedade pra saber quem faturou essa camisa oficial, hein? Vamos nessa?
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0: E a produção já liberou, é a Janaína Félix Nobregado Guará 2. Final do telefone 7360, Janaína Félix Nobregado Guará 2.
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0: Respeitável público da Rede Clube FM Brasil, sejam bem-vindos. A partir de agora tá começando a sequência mais amada desse país. Você vai simplesmente anotar todas as músicas que, igual senha de banco, elas valem R$5.000 pra você. E também, quando você anota as suas músicas, você concorre a presente. Tem música

fraldas, muito mais. Tudo que você quiser, aqui você pode. Na sua clube, a gente começa muito bem. Vamos anotando todas a partir de agora. A gente começa tomando aquele cafezinho expresso com a Sabrina Carpenter. Ai.

0: danos. Mais informações, você acessa aí o nosso site clube.fm. A perguntinha é: qual aparelho você acha que iria deixar essa geração curiosa, no mínimo? Pamela, minha bonita, fala com a Clube.
1: O aparelho que marcou a minha geração foi o mimeógrafo. Nós amávamos pegar as cópias e ficar cheirando aquele cheirinho de álcool. Marcou a minha geração, a geração de hoje nem deve saber o que,
0: não
1: que é.
0: Não sabem. Ai, Pamela, que recordação boa que você trouxe agora, hein? Aquele cheirinho bom de Calma, gente. Mimeógrafo, pesquisa aí que vocês vão entender muito bem. Chegando mais uma pra você anotar aqui na sua, Clube.

Em todo relacionamento existem brigas, discussões, desentendimentos. E não há nenhuma maneira melhor do que acabar com uma briga do que ir mudando de assunto.

0: Henrique e Juliano, mudando de assunto. Anotando todas no finalzinho, não agora, no finalzinho da sequência, você acrescenta os seus dados e manda aqui pra sua clube. Tá todo mundo concorrendo também à panela elétrica de arroz, presentão da Mondial pra sua, da sua clube, pra você. Nossa, pra te dar mais qualidade de vida, hein? Bom demais! Boa noite, quem fala comigo?
1: Boa noite, Alex, daqui de Luiz Eduardo Magalhães, Bahia.
0: Foi bonito.
1: Uma coisa que marcou foi aqueles cartões de orelhão.
0: Gente,
1: eu tenho uma coleção ainda lá em casa. Eu acho que a geração Z, ela não conhece.
0: Não.
1: Mas muita coisa aí.
0: Coleção de
1: valeu.
0: Cartão.
1: Valeu. Tá na clube, tá bom demais.
0: Valeu, Alex. Que memória afetiva desbloqueada com muito sucesso. Eram alguns bem temáticos, tipo selo. Que também é uma coisa que a geração C não conhece, a geração Z não conhece. Selo pras cartas. Olha aí que coisa boa. Compartilha aí a sua saudade, aquele objeto que é da sua época e que ia bugar a cabeça de muito jovem hoje em dia.

sequência você anota. Na sua clube, Zé Neto e Cristiano. Ferida curada. E um beijo. Vai pra Ceilândia, pro Marcos, a Daniela, a Simone, Sobradinho, Rodrigo.

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0: tá bom demais. Essa aí ficou no primeiro lugar nas paradas em mais de 20 países. De 2012, Pink e Nate Russ, Just Give Me a Reason, aqui na sua clube.
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0: sequência, o Wiz Khalifa, See You Again. Capricha, coloque seus dados e boa sorte. Falando em boa sorte,
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0: 72. Cíntia Fonseca Salgado de Arniqueira, parabéns.
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Eu tava falando o seguinte: Dia dos Pais? Não, é o mês dos pais na sua clube. 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

0: sempre que ela aparece.
1: What's up, y'all? This is Alicia Keys.
0: É pra arrasar. This girl is on fire. Alicia Keys na clube com o tema da Bianca.

0: Aqui na sua clube Ed Sheeran Photograph. 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
0: O mês dos pais está aí separando para você esse kit especial no finalzinho dessa hora. Enquanto você manda sua sequência, capricha.

0: do Mês dos Pais aqui na sua clube. Bom, eu vou deixar agora aqui o Paulo de Sobradinho. Paulo, a minha produção diz que você tem uma relíquia em casa. Isso é verdade?
1: Então. Respondendo a enquete de hoje.
0: Vai.
1: Cara, lá em casa ainda tem um tijolão.
0: Não.
1: É aquele primeiro celular que lançou.
0: Eu
1: a
0: lembro.
1: Motorola.
0: Sim.
1: Tá zerado até hoje,
0: meu
1: tá em casa.
0: Deus.
1: Quem só vê aquilo nem acredita que é um celular.
0: Gente.
1: E é isso aí, tá na clube, tá bom demais, hein? Quero participar das promoções e aí.
0: Já tá inscrito. Boa sorte.

0: sucesso bom, música boa na sua noite. E no mês dos pais tem presente, sim, agora no finalzinho dessa hora tem kit Dia dos Pais com churrasqueira, kit super frango e aquela caixinha de cerveja para vocês beberem com moderação. Vamos lá para a resposta das perguntinhas? Minha amiga Cris, e você?
1: Bom, o que me veio à mente nesse momento é mochila. Aquelas mochilas quadradona, lancheira, aquelas lancheiras de plástico, sim, com aqueles copos, né? Com aquela tampinha.
0: A tampinha colorida.
1: Que hoje em dia é tudo mais moderno.
0: Com
1: aqui
0: certeza.
1: É Cristiane de Taguatinga, sua que é clube, tá na clube, tá bom demais.
0: Valeu, Cris, obrigada, muito obrigada pela tua recordação compartilhada aqui com a sua clube. É disso que a gente tá falando, de itens da minha, da sua, da nossa geração, que surpreenderia a atual geração que hoje está aí convivendo com tanta tecnologia. Obrigada por toda essa saudade compartilhada. A gente traz música boa, falando de saudade, essa música do Paul Young vem pra você. Every Time You Go Away, finalzinho da hora tem presente e você participando.

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